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2: 21 horas e 49 minutos.
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2: 21 horas e 51 minutos.
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1: De 1 horas e 53 minutos.

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4: 22 horas e 46 minutos.

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3: 22:47.
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3: 23 horas e 42 minutos.
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1: Três horas e 43 minutos.
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3: 23 horas e 45 minutos.

0: Acabamos de receber o prêmio. Acabamos de receber o prêmio. Por gentileza, vamos descer os degraus. Tim Maia!
1: Como vai?
0: Tudo bem?
1: Prazer em falar com você, pessoal da... Agora é sim.

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9: 0h44.
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1: Provincia. 0 hora e 46 minutos.
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3: Uma hora e 52 minutos.

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7: 1 hora 55 minutos.

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1: 2:52.
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1: 2:54.
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tuas, Deus. Contigo eu sei que eu posso suportar, Senhor. Meu Deus, pois teu poder se aperfeiçoa na minha fraqueza.

acidentes, pessoas que perderam filhos prematuramente, pessoas que cumprem penas longas e até mesmo injustas. Essa é uma canção para todos que estão em guerra. Guerra contra doenças, guerra contra a falta de emprego, guerra com a falta de paz na sua casa, guerras internas, conflitos existenciais, mas Deus é mais. Creia, em 1 São João, capítulo 4, verso 4, está escrito que maior é o Espírito que está em nós do que o que está no mundo. Então creia que por causa desse Espírito você pode suportar. O Espírito que um dia esteve encarnado entre nós, na pessoa de Jesus Cristo, e foi levado até uma cruz e moído em um madeiro, sangrou, chorou por você. Eu, você, nós somos as criaturas pelas quais Jesus chorou. As criaturas pelas quais Jesus chorou. E por causa dele e do seu sangue numa cruz é que nós podemos suportar as dores, as guerras e as aflições. Então a ele cantemos, a ele agradecemos. Vamos todos dizer que...

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2: 3:46.
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5: Três horas e 49 minutos.

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1: 5 horas e 9 minutos.

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7: 5 horas e 10 minutos.
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3: 5:56.
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2: 5:58.
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0: uma hora certa.
1: Seis horas e 50 minutos.
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2: 6:53.
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4: Estamos chegando, pessoal, com a edição do programa Remember, cheio de muitas recordações, romantismo. Ai, como é bom, né? A gente voltar àqueles tempos, a lembrar aquele namorado do passado, aquele amor que você acha que foi o seu maior amor da sua vida. Tudo isso vamos recordar agora dentro do Remember, com belíssimas músicas que marcaram época na vida da gente. Duran Duran, Ordinary World.

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7: 7:25.
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7: 7:28.
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0: Luiz, muito bem, bom dia. Um ótimo dia para você ligado, curtindo aqui a Província FM 98,7. A nossa comunitária nota 10, é claro, fazendo amigos para sempre. Hoje, quinta-feira, outubro tá aí, 1º de outubro de 2026. Manhã de sucessos comigo, Isaías Brandino, você sabe, quinta tem a transmissão da reunião dos vereadores, né? 9:30 começa a reunião, então até lá, muita música, informação, dicas para você também por aqui. E a gente já começa bem esta manhã, abençoada por nosso Deus, Pai Criador, fonte da vida, com a mensagem do dia, as previsões astrais com a Cris Marques. Vamos nessa!
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2: Quando tudo parece caminhar errado, seja você o primeiro passo certo. Se tudo parece escuro, se nada puder ser visto, acenda a primeira luz. Traga para a treva a pequena lâmpada. Quando todos estiverem chorando, tente você o primeiro sorriso. Não na forma de lábios ardentes, mas na de um coração que compreenda, de braços que confortem. Se a vida inteira for um imenso não, parta você na busca do primeiro sim, ao qual tudo de positivo deverá seguir-se. Atire, pois, com ternura e vontade de entender, quando tudo for pedra, a primeira e decisiva flor.
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4: Ao desfazer as barras de calças ou saias, é possível tirar as marcas. Molhe a peça com uma esponja embebecida em vinagre branco. Depois é só passar a peça normalmente.
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0: Muito bom dia, já estou por aqui trazendo as previsões astrais para você. Hoje é 1º de outubro de 2026, quinta-feira, Dia Mundial da Música, Dia Internacional da Terceira Idade e Dia de Santa Terezinha. Estamos vivendo a 40ª semana do ano e na lua cheia. Hoje é o dia da atriz britânica Julie Andrews, do artista plástico Marcos Duprat e do cirurgião plástico Robert Rey, apagar as velhinhas. Nossos parabéns a eles e também para você que está de aniversário hoje. Muitas felicidades, parabéns para você. Os nascidos em 1º de outubro são do signo de Libra, com a personalidade de Escorpião. São ativos, espertos e grandes observadores. Procuram tirar proveito de todas as circunstâncias favoráveis e por isso não perdem tempo e nem dinheiro. Faz ter uma aparência bem cuidada, sempre jovem e saudável e que cause boa impressão. Esses são os nascidos no dia de hoje. Então vamos que vamos, quinto, hein? Eu chego as previsões para você de Áries, pra gente começar. De 21 de março a 20 de abril. Áries, outubro começa com energia renovada. O novo plano pode ganhar força agora. No trabalho, mostra iniciativa, viu, Áries? E no amor, uma conversa sincera pode aproximar vocês. Número de sorte para você, Áries. Hoje é o 22 e a cor é amarelo. Olá, Touro, de 21 de abril a 20 de maio. Touro, primeiro dia de outubro, pede planejamento. Organize as finanças e pense nos próximos passos. E no amor, estabilidade e carinho fazem muito bem. Não só a você, mas a todo mundo. Então, aproveite essa energia dos astros. Número de sorte, Touro. Hoje é o 4 e a cor é azul. Gêmeos. Alô, Gêmeos, de 21 de maio a 20 de junho. Gêmeos, outubro começa cheio de movimento. Uma conversa pode trazer uma oportunidade para você. E no trabalho, criatividade em alta. E no amor, novidades podem aparecer. Número de sorte para você, 65 e a cor é vinho. Daqui a pouquinho eu volto com Câncer, Leão e Virgem. Continue comigo.
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2: Simpatia para ter sorte no amor. Faça um saquinho com um pano branco e costure com linha vermelha. Escreva seu nome e o seu pedido em um papel branco. Dobre e coloque dentro do saquinho junto com 3 fios de cabelo seus. Costure a abertura do saquinho e guarde na sua gaveta de peças íntimas, isso durante 3 semanas. Depois desse tempo, jogue o saquinho no lixo.
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Olha, previsões astrais de volta, agora falando pra você de Câncer. Um lindo dia pra você, Câncer. De 21 de junho a 21 de julho. Câncer, comece outubro cuidando mais de você. Uma preocupação pode perder força agora. No amor, abra o seu coração. E do trabalho, não tenha pressa. Faça tudo com suavidade, Câncer. Número de sorte, 81, e a cor é verde. Olá, Leão, de 22 de julho a 22 de agosto. Leão, outubro começa com você em destaque, hein? Preste atenção, aproveite para mostrar todo o seu talento. No amor, paixão em alta. E no trabalho, uma boa oportunidade pode surgir para você, Leão. Agarre-a, tá bom? Número de sorte para você, 72. E a cor é rosa hoje. Virgem. Olá, Virgem, de 23 de agosto a 22 de setembro. Virgem, novo mês, novos planos. Organize suas prioridades e não tente resolver tudo de uma só vez e sozinho. No amor, deixe a cobrança de lado e aproveite o momento, Virgem. Número de sorte, 41. E a cor é cinza hoje. Daqui a pouquinho, Libra, Escorpião e Sagitário. Eu volto já já, hein? Não saiam daí, não.

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0: E eu já tô de volta, muito feliz em ter você aqui acompanhando as previsões astrais. Hora de falar para Libra, de 23 de setembro a 22 de outubro. Libra, outubro começa pedindo equilíbrio. Uma decisão importante pode aparecer. No amor, o diálogo será a palavra-chave. E no trabalho, confie mais nas suas escolhas, viu, Libra? Número de sorte, 11. E a cor é branco. Escorpião. Alô, Escorpião, de 23 de outubro a 21 de novembro. Escorpião, outubro chega com mudanças. Confie na sua intuição e não tenha medo de virar a página, não. No amor, a sinceridade pode transformar uma situação. Número de sorte, Escorpião. Hoje é 98. E a cor é azul. Sagitário. E vamos fechando esse bloco falando para Sagitário, de 22 de novembro a 21 de dezembro. Sagitário, outubro começa animadão, hein? Novos planos e convites também podem aparecer. No amor, clima de paquera no ar. No trabalho, uma ideia pode render bons frutos a você, Sagitário. Número de sorte, hoje é o 59 e a cor é laranja. Daqui a pouquinho, Capricórnio, Aquário e Peixes, eu volto já já, não saiam daí não, hein?
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2: Quando sua criança souber cuspir, Flúor é seguro e necessário para manter os dentes fortes, mas somente em níveis apropriados. Crianças mais jovens tendem a engolir quantidades excessivas de creme dental. Isso pode levar à fluorese, que causa a descoloração dos dentes.
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0: Das previsões astrais de hoje. Alô, alô, Capricórnio, de 22 de dezembro a 20 de janeiro. Capricórnio, outubro começa com foco total. Bom momento para organizar o trabalho e o dinheiro. No amor, demonstre mais carinho. E no cotidiano, você não precisa resolver tudo sozinho, não. Saiba delegar, viu, Capricórnio? Número de sorte, 19, e a cor é vermelho. Aquário. Alô, Aquário, de 21 de janeiro a 19 de fevereiro. Aquário, mês novo, ideias novas, abraças. Uma mudança pode abrir uma oportunidade para você. No amor, uma conversa pode mexer com os seus sentimentos também. E na vida financeira, vá com calma, Aquário. Número de sorte para você é 82 e a cor é vermelho. Peixes. Alô, alô, peixes, de 20 de fevereiro a 20 de março. Peixes, outubro começa pedindo confiança. Sua intuição pode apontar o caminho certo. No amor, romantismo em alta. E no trabalho, mostre suas ideias sem medo. Número de sorte para você, hoje é o 10 e a cor é amarelo. E essas foram as previsões astrais de hoje. Muito obrigada pela sua audiência. Nos falamos amanhã. Então até lá, lindo dia para você.
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2: Olá. Segundo dados do Ministério da Saúde, até setembro de 2026 foram confirmados 42 casos de sarampo no Brasil este ano. 36 deles foram identificados no estado de São Paulo, 1 no Rio de Janeiro e 5 no estado do Amazonas. Eu sou o Alexandre Bueno e hoje conversei com Lilian Diniz, professora do Departamento de Pediatria da Faculdade de Medicina da UFMG. Ouça como foi a conversa.
3: Como que é o sarampo em questão de letalidade? Tem pessoas mais vulneráveis a ele também?
4: Sim. Então, o sarampo em si, qual é o problema? Ele acaba levando a uma queda imunitária no nosso organismo, que vai facilitar que essa pessoa tenha infecções, em geral bacterianas, secundárias, né, que se sobrepõem ao quadro de sarampo, e na maioria das vezes são essas infecções que podem levar ao óbito. Então, uma infecção muito comum, por exemplo, são as pneumonias, as infecções do trato respiratório. Então, é esse o mecanismo de gravidade do sarampo, na maioria das vezes. E claro, tem grupos mais suscetíveis, pessoas com doenças respiratórias crônicas, pessoas que já tenham alguma alteração da imunidade, que façam uso de medicações imunossupressoras, né? Todas essas pessoas, diante de uma infecção pelo sarampo, elas vão ter um agravamento ali da sua imunidade, o que vai facilitar essas complicações. Então, sim, crianças pequenas também têm mais, estatisticamente, mais complicações e pessoas com queda de imunidade.
3: BH é uma metrópole bastante grande, né? Assim como São Paulo, como Rio de Janeiro, e é uma cidade que recebe e emite um tráfego de pessoas muito grande. Por exemplo, quem vai viajar para ou países confirmados, a gente está tendo muitos casos também nos Estados Unidos, né? Por conta da queda de vacinação lá também, ou pessoas que pretendem viajar para São Paulo, é importante identificar essa questão da imunização, né? Caso a pessoa não esteja imunizada, tem um prazo ideal para ela tomar a vacina antes de fazer a viagem?
4: Sim. O ideal é que seja pelo menos um prazo aí de 14 dias, né, da segunda dose, mas se você precisar atualizar as duas doses, você recebe uma, 30 dias depois você pode receber a segunda e 15 dias depois, o ideal é que aí você viaje depois desse período. Então, talvez aqui a principal mensagem seja... tenha consciência se a sua vacinação está em dia. Não é trazer um pânico, eu vou para São Paulo, então eu preciso tomar uma dose. Não, eu preciso saber se eu tenho as minhas duas doses ou a minha dose única. Está de acordo com o que é esperado para a minha idade em termos de proteção? Ok, eu não preciso de uma dose a mais, eu estou protegida. Eu acho que o maior problema é esse, a maioria das pessoas não sabe qual é o seu status vacinal, se já tomou aquelas doses que deveria tomar. Então, acho que é isso. Procure o posto de saúde e saiba essa informação a respeito da sua proteção, para que você possa viajar com tranquilidade. Né?
3: Perfeito. Tem alguma coisa que a gente não falou sobre o sarampo esse ano que você quer mencionar?
4: Não, eu acho que é chamar atenção para a infectividade, que é muito grande, e a proteção da vacina, que é muito boa. Então, atenção, eu preciso estar protegido, porque o vírus está aí e se eu não estiver, a chance de eu adoecer é muito grande.
3: E além disso tudo, é uma proteção que é indolor, é gratuita.
4: Gratuita, muito boa a proteção da vacina, é 95%, né? Então é muito, a chance de eu adoecer com a vacina é muito pequena.
3: E está distribuída em todos os postos de
4: sim,
3: saúde.
4: Sim, amplamente acessível. Sim, sim. A gente tem que saber se a gente tem as doses que a gente precisa, todo mundo, qualquer faixa etária, né?
3: Perfeito, professor. Obrigado pela participação.
4: Isso, um prazer.
2: Professora Lilian, muito obrigado pela participação ao longo da semana aqui no Saúde Consciência. E a nossa série sobre sarampo no Brasil em 2026 chegou ao fim. Se você perdeu algum programa, é só acessar o site medicina.ufmg.br/saúdeconsciência, que fica tudo disponível por lá. 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É só buscar por Saúde Consciência no seu agregador de podcast preferido e ativar as notificações para ficar por dentro de tudo que postamos. Eu sou o Alexandre Bueno, informação é saúde e até a próxima.
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1: Padaria da Estação e a hora na Província FM 8:30.
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3: Paris, 1º de outubro de 2026. Essas são as principais notícias desta quinta-feira. Um dia após o incidente no voo da Fly Dubai, que fazia o trajeto entre Dubai e Tel Aviv, segue o mistério sobre o que ocorreu na cabine da aeronave. Um suposto ataque do copiloto contra o piloto teria levado passageiros a intervir e o avião a fazer um pouso de emergência na Arábia Saudita, com 174 passageiros a bordo, a maioria de nacionalidade israelense. Nessa manhã, os Emirados Árabes Unidos anunciaram ter iniciado uma investigação para determinar se o incidente teve motivação terrorista, como alega Israel. O presidente israelense Isaac Herzog anunciou sua intenção de condecorar os 4 passageiros que conseguiram imobilizar o copiloto do avião, identificado como agressor. Já o primeiro-ministro da Índia, Narendra Modi, elogiou a coragem do comandante de voo, de nacionalidade indiana, que teria evitado uma grande tragédia, segundo Modi. Nos Estados Unidos, a execução da americana Krista Pike fracassou ontem e a mulher condenada à pena de morte foi hospitalizada depois que testemunhas perceberam que ela continuava respirando após receber 2 injeções letais. Horas antes, a Suprema Corte dos Estados Unidos havia autorizado a execução de Krista, que se tornaria a primeira mulher a ser submetida à pena de morte em 200 anos no estado do Tennessee. O governador Bill Lee anunciou a suspensão de outra execução prevista para este ano e solicitou uma investigação sobre o que ocorreu com Krista. Universitários da França se juntam a partir de hoje aos bloqueios das escolas de ensino médio, que ocorrem desde a semana passada, para exigir mais recursos aos estabelecimentos de ensino da França. No início dessa manhã, bloqueios em escolas de ensino médio já eram registrados em Paris, Marselha, Estrasburgo e Rennes. Segundo o Ministério do Interior da França, ontem, 625 pessoas foram detidas e 83 policiais ficaram feridos em confrontos com estudantes. O presidente francês Emmanuel Macron recebe hoje o presidente argentino Javier Milei em uma tentativa de reforçar os acordos entre os dois países, especialmente na área de minerais críticos. Os dois líderes se encontrarão no início dessa noite no Palácio do Eliseu, sede da presidência francesa aqui em Paris, para uma reunião bilateral. Depois haverá um encontro com representantes de empresas francesas que atuam na Argentina ou que têm interesse em investir no país. 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Rádio França Internacional, em parceria com a agência Rádio Web, de Paris, Daniela Franco.
4: O plano de saúde Unimed de Governador Valadares foi condenado a pagar mais de R$112 mil à família de um paciente que precisou de uma cirurgia de emergência fora da rede credenciada, valor do reembolso referente às despesas com o tratamento médico particular. A operadora também deve pagar indenização por danos morais pela demora e pela ausência na rede credenciada de profissionais com especialização adequada para atender o caso. O paciente de Governador Valadares, no Vale do Rio Doce, corria o risco de perder a visão e, por isso, foi submetido a uma cirurgia emergencial fora da rede do plano de saúde. A ação foi ajuizada por um adolescente, representado pela mãe de um adolescente que sofreu fratura na estrutura do olho durante um grave acidente de moto. De acordo com os laudos anexados ao processo, o paciente apresentava alteração no posicionamento dos olhos, limitação de movimentos e alto risco de perda irreversível da visão. Diante desse quadro, houve necessidade de intervenção urgente de cirurgião especializado em órbita ocular. Como a operadora não providenciou um profissional com a especialização necessária para o tratamento, a própria família custeou o procedimento e recorreu à justiça para obter o ressarcimento das despesas e a reparação por danos morais. O juízo da comarca de Governador Valadares julgou procedentes os pedidos e determinou o reembolso integral das despesas médicas, além do pagamento de R$15 mil por danos morais. A Unimed recorreu buscando a reforma da sentença ou a redução dos valores. A 13ª Câmara Civil do Tribunal de Justiça de Minas Gerais manteve a sentença para ressarcimento da cirurgia particular e indenização de R$15 mil por danos morais ao paciente. Do Tribunal de Justiça de Minas Gerais, Sandra Pedrosa.
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17: Bem, na Província FM, 8 horas 43 minutos. Vamos seguindo com o nosso Manhã de Sucessos. Lembrando, 9:30, tem início da transmissão da reunião dos vereadores. Olha, a Ordem Terceira de São Francisco de Assis convida toda a comunidade, né, para as festividades em louvor ao seu padroeiro. hoje e amanhã também acontece aí, né? Segue o trido preparatório sempre às 19 horas na Igreja de São Francisco de Assis. E ainda reforço o pedido que levem as crianças vestidas de São Francisco e Santa Clara para missa e procissão no domingo, dia 4 de outubro, às 19 horas. Então tá aí a Ordem Terceira de São Francisco de Assis convidando, né, para as festividades em louvor ao seu padroeiro, com o trido indo até amanhã, sempre às 19 horas, e também no dia 4, né, para que levem as crianças vestidas de São Francisco e Santa Clara para a missa e a procissão no domingo, às 19 horas. Na Província FM, 8 horas 44 minutos. Bom dia!

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1: 9:01 no Pilar e a hora. Na província, 9:01.
2: A crise interna no Supremo Tribunal Federal voltou a aparecer no plenário desta quarta-feira em formato de alfinetada. Durante uma homenagem pelo primeiro ano de Edson Fachin na presidência da corte, o decano, ministro Gilmar Mendes, criticou vazamentos seletivos e o uso político-eleitoral de investigações. A declaração foi interpretada como uma nova alfinetada ao ministro André Mendonça, relator do caso Master. Ao lembrar os 11 anos de Fachin no STF e as divergências entre os dois durante a Operação Lava Jato, Gilmar Mendes elogiou a atuação do presidente da corte e ressaltou que, apesar das diferenças, nunca houve condução de uso político de temas entre os dois.
3: Naquela quadra, ministro Fachin, não houve notícias de vazamentos seletivos em nossos gabinetes, apesar da sensibilidade dos documentos que estavam sob nossa responsabilidade. Tampouco qualquer ato que pudesse indicar uso político eleitoral das investigações. Discordamos no resultado, nunca na equidistância que deve guiar a postura de qualquer magistrado.
2: Gilmar já havia acusado André Mendonça de conduzir com viés político-eleitoral investigações relacionadas ao caso Banco Master. Nesta quarta, Mendonça acompanhou a fala de Mendes, mas não se manifestou. A manifestação ocorre em meio a novas divergências entre ministros do STF. Nos últimos dias, decisões de André Mendonça, Flávio Dino e Luiz Fux entraram em conflito no caso envolvendo a retirada de publicações das redes sociais sobre o senador Flávio Bolsonaro e a padroeira do Brasil, Nossa Senhora Aparecida. O episódio levou o ministro Nunes Marques, atual presidente do TSE, a questionar uma possível interferência do STF em decisões da Justiça Eleitoral. Agência Rádio Web, de Brasília, Yuri Hudson.
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26: Isso aí, na província, 9:09, seguindo com o nosso Manhã de Sucessos. 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Deixa eu lembrar que no dia 10 de outubro, vai dar num sábado, acontece mais uma edição do Bazar do Movimento Familiar Cristão de Ouro Preto. É o 7º Bazar 2026 do Movimento Familiar Cristão de Ouro Preto. Então, no dia 10 de outubro, eu coloco aí nessa agenda, né, das 9 às 14 horas, no Centro de Pastoral de Cristo Rei, na Bauxita. Então, na rua Professor Francisco Pignatário, número 10, né, na Bauxita, acontece aí o 7º Bazar do MFC, com roupas e calçados para adultos e crianças, além de acessórios para casa. 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Virou 9:11.

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0: 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Na província, 9 horas 28 minutos.
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7: 1 de outubro, 1843, é fundado em Londres o jornal tabloide News of the World. 1908, Henry Ford lança o Ford T, o primeiro carro popular da história. 1970, TV Excelsior encerra suas atividades após uma grave crise financeira. 1971, Walt Disney World é inaugurado perto de Orlando, na Flórida. 1992, início das transmissões do Cartoon Network.
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8: Bem, na Província FM, 9 horas 37 minutos. Vamos seguindo com a Manhã de Sucessos. Daqui a pouquinho a transmissão da reunião dos vereadores. Deixa eu mandar um abraço para Juliana, aqui na Vila Aparecida. Bom dia, pessoal, abençoado. É, vamos com mais um dia com esse sol cascando. Bom dia, abençoado para nós, né, Juliana? Vamos nessa, a gente agradece aí pela audiência, viu? Daqui a pouquinho a reunião dos vereadores.

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0: Pois bem, 9h47 na província. Vamos à transmissão da reunião dos vereadores. 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
1: O vereador Preto declara aberta a 61ª reunião ordinária da Câmara Municipal de Ouro Preto. Pediu ao vereador Renato Zoroaz, nosso primeiro secretário, que faça a leitura do expediente, por favor.
2: Bom dia a todas e todos, vereadores, radiovintes, internautas, plateia presente, servidores da casa. Passando agora a leitura das correspondências. Ofício número 2279 de 2026 da Secretaria de Governo, encaminhando respostas aos requerimentos números 479 de 2025, 256, 282, 328, 334, 338, 360, 363 e 369 de 2026. De autoria de diversos vereadores.
1: Ciente.
2: Ofício número 2184 de 2026 da Secretaria de Governo, encaminhando resposta aos requerimentos números 350 e 352 dos vereadores Renato Zoroastro e Matheus Pacheco.
1: Ciente.
2: Ofício número 7 de 2026 da Secretaria de Meio Ambiente, solicitando a indicação de membros para a composição do Conselho Consultivo do Monumento Natural Municipal Gruta Nossa Senhora da Lapa. Atualmente, o Titão, o vereador Titão, é o titular e o Cruzeiro é o suplente. Todos os dois vereadores podem ser reconduzidos, segundo a orientação.
1: Então vamos reconduzir o vereador Titão, titular, e vereador Cruzeiro, suplente.
2: Ofício número 2307 de 2026 da Secretaria de Governo, em resposta à representação número 232 de 2026 do vereador Emerson Titão.
1: Ciente.
2: Ofício número 2305 de 2026 da Secretaria de Governo, em resposta às indicações números 192, 254, 258 dos vereadores Renato Zoroastro, Carlinhos Mendes e Ricardo Gringo.
1: Ciente.
2: Ofício número 2281 de 2026 da Secretaria de Governo, em resposta aos requerimentos número 49.372 dos vereadores Alex Brito e Ricardo Gringo.
1: Ciente.
2: Ofício número 2304 de 2026 da Secretaria de Governo, em resposta aos requerimentos números 347, 371, 376 de 2026 e 385 de 2025. Dos vereadores Ricardo Gringo e o Emerson Titão.
1: Ciente.
2: Ofício mensagem da Secretaria de Governo requerendo a retirada de pauta e subsequente arquivamento do projeto de lei ordinária número 907 de 2025.
1: Ciente. Aprovação da ata de número da 59ª reunião ordinária da Consórcio de Ouro Preto, de forma simbólica, e da 60ª reunião ordinária da Consórcio de Ouro Preto. Em votação, aprovado por 8 votos.
2: Matérias legislativas a serem distribuídas, veto parcial à proposição de lei ordinária número 676 de 2026, que institui a canção Lavras Novas, de autoria de Gladstone Franco, como hino oficial do distrito de Lavras Novas, no município de Ouro Preto, e reconhece-a como patrimônio cultural e material da comunidade local e da outras providências, de autoria do prefeito Ângelo Osvaldo.
1: Distribuir as comissões, comissão especial, vereadores titulares, vereador Curuzus, vereador Sandrinho, vereador Titão, suplente, vereador Carlinhos, vereador Naes, vereador Ricardo Gringo.
2: Veto total à proposição de lei ordinária número 677 de 2026, que institui o Dia Municipal das Bandas de Música Maestro Paulino Santos, no âmbito do município de Ouro Preto e da outras providências, de autoria do prefeito Ângelo Osvaldo.
1: Comissão especial, distribui as comissões, comissão especial, vereador titular, vereador Alex Brito, vereador Sandrinho, vereador Carlinhos, suplente, vereador Titão, vereador Zé do Bing, vereador Renato.
2: Projeto de lei ordinária número 1000 de 2026, que denomina vias públicas no bairro Vila do Cruzeiro, distrito de Cachoeiro do Campo, e revoga a lei municipal número 109 de 1994.

0: E 51 de 1997, da outras providências, de autoria do vereador Vantuí.
1: Distribuir as comissões.
0: E projeto de lei ordinária número 1001 de 2026, que estima receita e fixa despesa do município de Ouro Preto para o exercício de 2027, da outras providências, de autoria do prefeito Ângelo Oswaldo.
1: Distribuir as comissões.
0: Passamos agora à leitura da única indicação. Indicação número 271 de 2026, encaminhada ao prefeito, solicitando a verificação da possibilidade, junto à Secretaria Municipal competente, providências necessárias para a instalação e ou reforço da iluminação pública e implantação de câmeras de vídeo monitoramento nos pontos de ônibus do município de Ouro Preto, especialmente naqueles com maior fluxo de passageiros durante o período noturno, de autoria do vereador Luiz Gonzaga do Morro.
1: Em votação, a indicação de número 271/2026. Em votação, iniciar a votação.

0: Aprovado por 7 votos.
1: Passamos agora à leitura das representações. Representação 258 de 2026, encaminhada à empresa Ouro Preto Luz e ao setor de eletrificação da Secretaria Municipal de Obras, solicitando a instalação de braço com luminária no poste localizado na Avenida Professor Duílio Passos, em frente ao número 2717, no bairro Taquaral, de autoria do vereador Renato Zoroastro.
0: Representação de número 258/2026, de autoria do vereador Renato Zoroastro. Em discussão, em votação. Iniciar a votação.

0: Aprovado por 7 votos.
1: Passamos agora à leitura dos requerimentos. Requerimento 401 de 2026, encaminhado ao prefeito e ao secretário de saúde, solicitando informações acerca da existência de estudos, projetos ou planejamento para implantação ou disponibilização de sensores de monitoramento contínuo da glicose para pacientes com diabetes atendidos pela rede pública municipal de saúde. Os referidos aparelhos contribuem para maior comodidade, possibilitam um acompanhamento mais frequente e favorecem um melhor controle de glicemia das pessoas. Diante disso, solicita-se que a Secretaria Municipal informe se existe atualmente algum estudo, projeto ou planejamento para o fornecimento desses sensores aos pacientes com diabetes atendidos pela rede pública de saúde. Em caso positivo, qual é o estágio atual do estudo ou projeto e quais são as medidas previstas para a sua implementação? Se há levantamento da quantidade de pacientes que poderiam ser beneficiados com fornecimento de sensores? Se existe previsão, implantação, aquisição ou disponibilização desses dispositivos pela rede municipal de saúde? Caso não exista estudo ou planejamento nesse sentido, se há possibilidade da Secretaria avaliar viabilidade técnica e orçamentária para a oferta dos sensores? De autoria do vereador Zé do Binga.
0: Requerimento de número 401/2026, de autoria do vereador Zé do Binga, aberta a discussão, com a palavra o vereador.
2: Bom dia a todos os colegas vereadores, o presente, o presidente Vantuí. Essa manhã de quinta-feira eu faço esse requerimento, pedindo à Secretaria de Saúde que faça um estudo, tendo em vista que hoje que é essa doença diabética, né, pessoa aflige aí crianças, adolescentes, idosos, é muita área que é atingida com isso. E a gente sabe que o desconforto é muito grande. A gente vê criança aí que tem que furar o dedo 4 vezes, 5 vezes por dia. Tendo em vista que existe o aparelho, o sensor aí, que dá um conforto que não precisa de ficar furando o dedo. Mas é para quem tem condições financeiras maior. E eu acho que, para Deus, todo mundo é igual. E se a prefeitura tem condições, né, tem o dinheiro para isso, eu estou pedindo que faça um estudo para ver a faixa etária, que se seja adolescente, que seja criança, de 1 a 5 anos, a 10 anos, a 12 anos, a 30. O que fizer de ajuda, eu acho que é muito bem-vindo. Eu sou conhecedor dessa área, né, não tenho vergonha de falar, o meu filho é adolescente, ficou diabético, então a gente sabe o que, que é. Então, se a prefeitura puder fazer esse, a Secretaria de Saúde fazer esse estudo e disponibilizar aí para uma faixa etária aí, esse sensor, né, que tanto ajuda e tira a dor de várias pessoas, né, não só da criança, mas de idoso, adolescente. Aí vou contar com esse apoio da prefeitura o mais rápido possível. Muito obrigado.
0: Continua aberta a discussão, com a palavra o vereador Renato Zoroastro.
1: Obrigado, presidente. Mais uma vez, bom dia a todos e todos. Vereador Zé do Binga, gostaria de assinar com Vossa Excelência, principalmente porque na reunião da semana passada, eu fiz um documento relacionado a esse assunto, justamente para propor posteriormente essa distribuição dos sensores. Só que inicialmente eu fiz um documento solicitando informações do quantitativo de pessoas aqui em Ouro Preto que são atendidas pelos postos de saúde, pela rede pública de saúde municipal, quantas pessoas com diabetes tipo 1, tipo 2 existem no município, para a partir desse quantitativo levantar essa demanda relacionada à distribuição desses sensores. Então me coloco à disposição com Vossa Excelência, se assim permitir, para que a gente consiga somar esforços para que isso possa, para que isso possa virar realidade aqui na nossa cidade. Tá bom? Obrigado.
0: Continua aberta a discussão.

0: Continua aberta a discussão com a palavra Zé do vereador Zé Dubim pela segunda intervenção.
1: Renato, muito obrigado, que bom que você também já entrou nessa pauta. Eu acho que isso é uma pauta, acho que nem é partidária, né? Isso não é partidário, não é de mim sozinho e tudo. Isso é uma pauta que é de todos, né? A gente vê que é um sofrimento aí de uma criança sendo, às vezes, sofrido ali, furando o dedo aí toda hora, né? Duas, três vezes por dia, toda hora furando o dedo. É um sofrimento muito grande. Se tem como livrar disso, por que a gente tem que ver uns sofrendo e outros não? Então, eu acho que a gente está aqui no poder público justamente para isso, né? Eu acho que a prefeitura está aí para atender principalmente os menos favorecidos, né? A Secretaria de Saúde tem a maior renda hoje aí de dinheiro aí que é disponibilizado, tá, para a Secretaria de Saúde. Então, eu acho que vai ser um dinheiro bem gasto, não é gasto, é investido, né? Com saúde não se gasta, investe. Então, eu fico agradecido e gostaria que todos os vereadores assinassem aí para a gente avançar nessa pauta aí. Muito obrigado.
0: Continua aberta a discussão. Em votação, documento vereador Zé Dubinga.

0: aprovado por 8 votos.
1: Requerimento 402 de 2026, encaminhado ao prefeito e ao secretário de Obras e Urbanismo e ao secretário de Segurança e Trânsito para que encaminhe a esta casa informações referentes à implantação de quebra-molas na estrada Mário Leandro, na altura do Caraçanha. Solicita-se esclarecimento quanto aos critérios adotados para a implantação do referido dispositivo, bem como se há previsão de instalação de quebra-molas em outros pontos da via, considerando a existência de diversos acessos de entrada e saída de veículos e as preocupações manifestadas por moradores de caminhão que utilizam a estrada quanto aos impactos da instalação desses dispositivos na circulação de veículos, de autoria do vereador Messim.
0: Requerimento de número 403/2026, de autoria. Bom dia, vereadora. Requerimento 402/2026, de autoria do vereador Messinho. Aberta a discussão, com a palavra, vereador.
2: Bom dia a todos e todas. Então, presidente, eu acho que também foi reclamado aí com o vereador Zé do Bingo, ele deve estar ciente. Estão fazendo a implantação de quebra-molas lá na via que liga Santa Rita e Itatiaia, que chama, conhecido como Mar Leandro. E próximo ali o Caraçanha. Então, eu fui procurado por vários moradores, vários motoristas de caminhões em Santa Rita, saber o porquê essa implantação desses quebra-molas lá. A gente vem aqui fazer pedido tanto quebra-mola para colocar nos lugares que precisam, e lá colocando um quebra-mola que não é num lugar, talvez, de tanta necessidade, igual tá colocando. A gente que é motorista de caminhão sabe, descer uma serra daquela, com o freio do caminhão quente. Chega ali, tem que parar num quebra-mola, e próximo tem uma curva que já era para colocar a placa, curva perigosa, já tem que diminuir a velocidade. O motorista que é motorista sabe disso. Agora vai colocar um quebra-mola ali num lugar que não tem necessidade, eu não estou entendendo o porquê disso, dessa colocação de quebra-mola. Já procurei o secretário, Moisés, fiz essa reclamação com ele. Ele falou comigo que é por causa de risco de acidente. Tudo bem, mas não é o quebra-mola que vai evitar o risco de acidente numa curva daquela. Já a contenção que tem ali na curva já foi obstruída por vários acidentes, que carro que caiu e não tocou. Então, não é o quebra-mola, eu acho, que vai evitar de acidente ali. Então, fazendo esse requerimento para buscar as informações necessárias, por que aquele quebra-mola? Foi pedido dos moradores? O que está acontecendo? Porque tem vários moradores me procurando ali, que tem casas próximas ao asfalto, que também quer quebra-mola. Então, daqui a pouco, nós vamos andar como numa via, se colocar quebra-mola em cada entrada daquela ali. Então, eu acho que a gente não vê tanta necessidade assim. Claro que eu estou buscando uma resposta, informações, para as pessoas que me procurou, porque senão, fala, o vereador não correu atrás, não buscou informação. Já colocou um quebra-mola e está a placa lá para colocar mais um. O Luciano também passou por lá. Não sei se está havendo a mesma reclamação que teve comigo. O Zé Dubinga sabe também aí que ele já foi procurado também. Então, a título de buscar as informações. Eu acho que ali poderia botar um sonorizador, não sei se é a palavra certa, né? Placas de indicação de curva perigosa, entrada e saída de veículo. Tudo bem, concordo. Mas uma placa de um quebra-mola que colocou lá, que é uma miniatura. Quem que vai ver aquilo lá? Quantos carros? Vai lá para você ver a marca de frenagem de tantos carros lá, que na hora que chega que tem que frear. Então, o quebra-mola não foi pintado. Então, eu acho que tá faltando atitude aí. Atitude de saber o porquê.
0: Continua aberta a discussão. Com a palavra, vereador Zé do Pinga.
3: Mais uma vez, né, assim, parabéns aí pelo documento. A gente já tinha comentado sobre isso. Né, uma via, Mário Leandro Rodrigues de Paula, né? Eu até tenho o prazer de ter feito esse projeto para dar nome ao Somar Leandro ali. E fui procurado por várias pessoas. Não existe fazer um quebra-mola no lugar daquele. Né? Nós não fomos procurados, né? Pelo menos até um desrespeito com a nossa autoridade aqui também. Né? Ninguém procurou nós, é só chegar e meter quebra-mola. Agora vai para o quebra-mola do Trevo até no Santa Rita, em todos os lugares. E os caminhoneiros? Como é que ele faz? Chega ali num pé do morro daquele, tem que parar o caminhão. Né? Eu não sou caminhoneiro, mas eu sei, até o carro pequeno você já vê a diferença dele. Então eu acho que assim, primeiro a gente tem que trabalhar com placas educativas. Se for assim, dentro da cidade vai ter que quebrar mola de metro em metro, porque tem de casa em casa, cada casa é 8 metros. Então de 8 em 8 metros vai ter que ter um quebra-mola. Então eu acho que tem que ter placas educativas, né, sinalização boa naquele lugar ali. Aí a gente concorda, mas quebra-mola igual fez ali é uma falta de respeito até com a nossa que é a autoridade e com a população, principalmente os caminhoneiros que ali transitam. Muito obrigado, vou assinar com o senhor.
0: Continua aberta a discussão. Com a palavra, a vereadora Lilian França.
4: Bom dia a todos aqui presentes. Louvado seja nosso Senhor Jesus Cristo por mais um dia. Amém. Por mais um dia de trabalho. Cumprimento os colegas vereadores. E eu tive um imprevisto e por isso que eu cheguei um pouco atrasada. Se tiver perdido alguma matéria, se puder retornar, por favor. E, Mercinho, queria parabenizar pela sua atitude, será com você. Eu também estou com graves problemas em outras comunidades, outros distritos, em relação ao quebra-molas. Agora, pela manhã, eu estive conversando com o João, um conterrâneo nosso, que vê a necessidade urgente de quebra-mola, as motos passando, correndo, empinando. É um acesso onde as crianças têm para ir para a creche, é o acesso que as crianças usam. Muitos motoristas imprudentes e a negativa do quebra-mola, alegando que é proibido quebra-mola nos morros. Inclusive, se alguém conhecer algum morro com quebra-mola, por favor, me informe, porque comigo eu não estou conseguindo atender às necessidades dos moradores com essa alegação. E eu entendo que, já que não pode ter quebra-mola, que o responsável pela segurança e trânsito arrume uma outra maneira de prevenir tragédias. Porque, graças a Deus, a gente trabalha muito. O nosso gabinete tem uma equipe muito profissional, preparada para fazer os documentos, e a gente está documentado. Se acontecer algum imprevisto, nós vamos responsabilizar quem é de direito. Parabéns e nosso muito obrigada.
0: Continua aberta a discussão. Com a palavra do Alessandro Sandrinho.
5: Obrigado, senhor presidente. Primeiramente, bom dia a todos e todas, rádio ouvinte, internautas. Mercinho, gostaria de te cumprimentar pelo documento. Mercinho, eu também passei ali, cara, e pude ver aquele quebra-mola. É assim, um quebra-mola que é aquilo que você falou, né? Quem conhece, principalmente a região de Santa Rita, como é que você vem lá de Itatiaia, você desce ali com um carro pesado, e chega ali, separa um carro, aquece o freio e vai ter problema na seta. Há um tempo atrás, eu encontrei com o secretário Moisés ali. Mas para mim, estava sendo feito um estudo para voltar com aquele guarda-reio que tem naquela curva, que é o que precisa ali na região. É voltar com aquele guarda-reio para dar mais segurança para quem está transitando ali. Né? Mas aí vem e me coloca um quebra-mola. Quantos motoqueiros que já assustou ali, quase que caiu. Tem a placa, mas não tem uma pintura. Como é que a pessoa está acostumada ali, passar ali e ver aquela placa, do nada passa com quebra-mola todo escuro à noite, vai cair, né? E tem atrapalhado, mais atrapalhado do que ajudado aquela situação ali. Um outro ponto que a gente fala é aquilo que você falou também. A gente cobra aqui, pede em tantos lugares, parece que a voz do vereador não é a voz do povo mais não. Porque quando a gente leva uma demanda para um secretário, não é demanda minha que eu levo, não. Eu estou levando é demanda. Ah, o Sandrinho quer que coloque um quebra-mola para favorecer ele. Não é isso que eu quero, não. Eu já pedi um quebra-mola, você também deve ter pedido, ali perto do Zé Doido. Olha o movimento de pessoas que tem saindo de dentro de um bar, na hora que sai do Silvio Mapa, na hora que vem da Piedade, que vem de Catas Altas. E o que, que foi feito lá? Nenhuma sinalização colocou. Agora, onde é que tem gente que pode ser atropelada, que pode morrer, não coloca. Agora, onde é que vai atrapalhar a vida do cidadão lá, que às vezes vai fazer até um carro perder um freio? Aí você segura o carro no freio ali, esquenta, quando você desce perto da ponta do Zé Leandro ali, o que, que acontece? Você não tem freio, e aí? Né? Ah, não foi culpa do secretário não, porque já passou meio quilômetro, mas aquilo ali lá atrás foi a causa. Obrigado, senhor presidente.
0: Continua aberta a discussão, com a palavra do Alex Brito.
6: Bom dia a todos e todas. Aproveito aí para saudar o nosso novo diretor da Orotran, o Wagner Salles. É muito competente, eu acho que foi um acerto da administração, um acerto do Ângelo ter trazido ele para a administração e à frente da Orotran, que é uma pessoa extremamente gabaritada para essa pasta. eu tenho certeza que ele vai, mais breve possível, ele vai tomar conhecimento desse assunto, Mercinho. Aproveito também para poder solicitar novamente o estudo sobre a Padre Rolim, que eu solicitei ali o quebra-molas da Padre Rolim. É de grande urgência, antes que aconteça mais um acidente, a gente pede aí que seja feito essa marcação, a devida marcação, para depois a colocação do quebra-molas. Então fica aí nosso pedido, e aproveito também para poder solicitar a remoção, né, Mercinho? Se foi indevido desse quebra-mola que colocaram em Santa Rita, porque pelo estudo que me passaram um tempo atrás, quebra-molas em subida é impossível, não pode mesmo, e é uma coisa, e é certo. Uma vez nós tentamos colocar quebra-mola na quadra do subir na quadra do Veloso. Quem sobe ali se colocar quebra-molas? Ninguém. Então, entendo o estudo, mas se for o caso lá de Santa Rita, a gente entende e pede a remoção junto com você. Muito obrigado.
0: Continua aberta a discussão, com a palavra é do Luiz Gonzaga, Luiz do Morro.
7: Bom dia a todos e todas, bom dia vereadores, vereadora Liz, o presente Rádio Ouvinte. Presidente, é realmente muito complicado. Uns pedem para tirar, outros pedem para colocar. Mas uma coisa que tem que ser certo, tem que escutar a comunidade, tem que escutar as lideranças, né, e escutar as associações, e muitas vezes eles querem fazer pelo coco, e não é. Por isso que todos obstáculos, quebra-mola que eu peço que façam um levantamento técnico para depois, e consulte a comunidade para ver se está certo ou não. E Ouro Preto é muito complicado, presidente. Todo mundo pede um cesto de lixo, mas na frente da minha casa não quero. Todo mundo pede uma capela velório, mas na frente da minha casa também não quero. Então é muito complicado. Então precisa realmente ter esse diálogo, o diálogo com as lideranças. Porque eu tenho certeza que quem fez lá, se colocasse, perguntasse os vereadores da região, respeitasse, né, os vereadores da região, ou a liderança, ou a associação, talvez não cometesse erro. Então, o que eu peço sempre é assim, escute a comunidade primeiro, para depois fazer. E um outro ponto muito importante, que a gente tem que frisar aqui, a lei é clara, a lei de trânsito. Qualquer obstáculo, lombada, que for colocado em qualquer lugar, 30 dias antes tem que estar o aviso para depois colocar. Colocar e ser pintado, porque senão não adianta, né? E se acontecer qualquer coisa nesses 30 dias, se não pediu, se não está com a placa, não está pintado avisando, o que acontece? Pode a pessoa entrar na justiça e ganhar. Se bater um carro, bater em alguém, essa conta vai para a prefeitura ou para o responsável da pasta. Essa é a lei e tem que ser cumprida. Obrigado, presidente. Foi só um esclarecimento aí. E parabéns pelo requerimento.
0: Continua aberta a discussão. Em votação, documento do vereador Mecinho, informações do quebra-mola. Em votação.

0: Aprovado por 3 votos.
1: Requerimento 403 de 2026, encaminhado ao prefeito, ao secretário de obras, por meio do setor de eletrificação, para que sejam prestadas informações acerca das providências adotadas em relação à indicação número 399 de 2025, uma vez que até o presente momento não houve resposta formal quanto à solicitação de extensão da rede elétrica e instalação de iluminação pública em diversos pontos do distrito de Antônio Pereira. Considerando as reiteradas demandas apresentadas pelos moradores e a importância da iluminação pública para a segurança, a mobilidade e a qualidade de vida da população, requer-se que o Poder Executivo Municipal informe se foi realizada a vistoria técnica, se há previsão para extensão da rede elétrica e instalação dos componentes necessários de iluminação pública, postes, braços de luminárias e luminárias nos locais supracitados. Em caso positivo, qual o cronograma previsto para execução de serviços? Em caso negativo, quais os motivos técnicos, financeiros ou administrativos que impedem a realização das intervenções solicitadas? Justifica-se o presente requerimento diante da necessidade de se garantir maior segurança aos moradores e transeuntes, tendo em vista que as vias mencionadas são áreas residenciais com significativa circulação de pessoas e permanecem sem cobertura adequada de iluminação, situação que compromete a visibilidade, favorece a ocorrência de acidentes e gera insegurança à comunidade. Dessa forma, solicita-se o encaminhamento das informações e providências cabíveis em atenção às demandas da população do distrito de Antônio Pereira, de autoria do vereador Emerson Titão.
0: Requerimento de número 403/26, aberta a discussão, com a palavra vereador autor, vereador Emerson Titão.
2: Bom dia a todos e a todas, ao público aqui presente, quem está nos assistindo aí através dos canais oficiais da Câmara, aos vereadores, à vereadora. Estou mandando esse requerimento porque fizemos algumas indicações em relação às iluminações deficientes dentro do distrito de Antônio Pereira. A gente tem as iluminações ali no bairro Dom Luciano, que são várias, tabuleiro de cima, tabuleiro de baixo, então, e vários outros lugares, pedreira. Então estamos mandando esse requerimento para o secretário de obras Franco Evangelista e para o setor de eletrificação da Prefeitura Municipal de Ouro Preto, que a gente possa conseguir avançar em políticas que vão trazer mais segurança, porque a iluminação pública é segurança. A gente vê alguns vereadores falando aqui que no distrito tal está uma escuridão, no outro distrito uma escuridão. Então viemos pedir que possa ser trabalhado de uma forma mais eficiente junto à Ouroluz, para que a gente consiga atingir esses pontos onde a gente não tem iluminação, onde tem uma iluminação com muita deficiência, e a gente possa estar aí realizando, né, o sonho e trazendo segurança para cada cidadão ouropretano. Falo ali próximo, no Dom Luciano, próximo à casa do Geiso, é uma vergonha. Você passa ali, é uma escuridão, é um breu danado, principalmente que foram retiradas várias famílias da Vale, que as casas que tinham, às vezes as luzes que tinham dentro da casa, clareavam um pouco do lado de fora. E agora não tem mais essas casas, é uma escuridão total. Os moradores tentam se organizar e colocar uma luz provisória, mas estamos solicitando, né, de caráter emergencial, que a gente possa conseguir trazer essa iluminação para o tabuleiro de cima ali, próximo, indo para a casa do Teco, do outro lado do tabuleiro também, naquela pracinha que tem, que é escuridão, e os moradores têm me relatado que têm medo quando vão para o trabalho ou quando vão para a escola no período noturno. Muito obrigado, presidente.
0: Continua aberta a discussão, com a palavra do Luiz Gonzaga, Luiz do Morro.
3: Na verdade, sou eu que fiz a solicitação através da máquina do
0: com vereador. A palavra é do Sandrinho.
3: Obrigado, senhor presidente. Vereador Titão, gostaria de assinar com você, tendo em vista tantos problemas, né? Há pouco tempo atrás, nós tivemos o vereador Luciano, não me recordo se teve outro vereador, no bairro Santa Cruz, olhando um problema crônico da Rua das Flores. E assim, já era pedido, eu acho que até você também chegou a fazer pedido, mas assim, não se resolvia por nada, e parece que agora está caminhando. Mas assim, a gente tem que rever essa questão da iluminação pública. Surgiu certos cardosos, fizeram a substituição do, substituíram alguns postes e colocaram a que já tinha a iluminação pública, colocaram em alguns e deixaram outros sem, e o povo pagando a conta e a iluminação não chega. Então assim, a gente tem que ver essa situação, essa Ouroluz, como é que está esse contrato, porque está difícil. Para fazer um pedido, para poder chegar uma iluminação onde é que precisa, em algum ponto, é uma luta. E aposto com você que a taxa de iluminação pública que está sendo cobrada está sendo repassada à empresa. Obrigado.
0: Continua aberta a discussão. Com a palavra, a vereadora Lília França.
4: Ótimo requerimento. Gostaria de assinar com você. Estamos com graves problemas em relação à iluminação pública. Eu estou para falar que é um dos maiores problemas hoje que a gente enfrenta lá no nosso gabinete. Inúmeras situações que eu acredito que é possível a gente conseguir, mas nós não conseguimos e já vai para 7 anos de tentativa, de luta.

0: dando essa resposta para a gente ver qual que é o critério de seleção, quais são os critérios para saber quem atende e quem não atende, porque todos têm que ter o mesmo tratamento, né? Então, vamos que vamos permanecer firmes, resistentes à luta, porque a questão merece toda a prioridade, porque estamos vendo a quantidade de agressão contra as mulheres, né? Ontem nós perdemos duas mulheres por feminicídio, e é uma questão também de, não só de direitos, mas de segurança pública, principalmente para as nossas mulheres e nossas crianças. Nossa, muito obrigada.
1: Continua aberta a discussão, com a palavra, pela segunda intervenção, vereador Anderson Titão.
2: Vereador Sandrin, vereadora Lilian, muito obrigado por assinar esse documento com a gente. A gente fica vendo, né, Sandrin, você falando na Rua das Flores, a gente pediu também ali para a Rua do Bosque, e infelizmente, sabe, os moradores começa a cair no descrédito. A gente pediu para o meu gabinete fazer um levantamento, e eu vi os inúmeros pedidos que tem lá do Alessandro Sandrin, do Luciano, da Lília Liba Marantina, em relação à iluminação pública. Parece que quando tem essa dificuldade, quando a gente liga para a CEMIG para solicitar iluminação, a CEMIG fala que não é com ela mais, que é com o município, que é com a Ouroluz. Quando a gente liga para a Ouroluz fala que não é da ossada dela, que isso é a CEMIG que resolve. Então a gente tem que chegar num consenso, chegar num entendimento, porque a população não pode viver nessa insegurança. A gente está vendo os grandes números de assalto que está tendo, a gente está vendo um grande número de violência que está tendo aí dentro de Ouro Preto, e a gente pede encarecidamente que a gente possa ter um olhar diferenciado em relação à iluminação. Foi muito, Sandrin, você pedindo ali para a Rua das Flores, para a Rua do Bosque, para aquelas outras ruas ali no Santa Cruz, de Luciano também. Então, assim, de Lília, lá em Amarantina, em outros distritos, e a gente tem essa dificuldade de, será que é a CEMIG? Será que é a Ouroluz? A Ouroluz fala que é a CEMIG fala que é a Ouroluz. E, na verdade, quem está ficando no escuro, quem está sofrendo com isso é a população. E a população acha que é nós, vereadores, que não estamos cobrando. A gente tem feito vários questionamentos, a gente tem lutado com unhas e dentes, mas, infelizmente, o retorno está vindo a passos de tartaruga. E a gente tem que ver, ou rever, como que a gente vai agir dessa forma. Então, obrigado aos vereadores aí por estar assinando esse documento com a gente. Espero uma resposta positiva e concreta, e que a luz possa realmente ser uma luz para todos. Obrigado, presidente.
1: Continua aberta a discussão. Em votação. Documento em titão.

0: Aprovado por 10 votos.
1: Requerimento 404 de 2026, encaminhado à Secretaria de Obras, com cópia ao Setor de Limpeza Urbana, Secretaria de Meio Ambiente, Secretaria de Governo, solicitando informações e providências quanto à instalação de lixeiras na parte de baixo do bairro Chapada, especialmente nas proximidades do Bar da Chapada e do Camping Xará. A solicitação tem como objetivo proporcionar aos moradores, visitantes e frequentadores um local adequado para o descarte de resíduos, contribuindo para a limpeza, organização e conservação do espaço público, bem como evitando o acúmulo de lixo nas vias e áreas próximas. Diante do exposto, solicita-se a adoção das providências necessárias para o atendimento da presente demanda. Justificativa. O presente requerimento se justifica visando atender as demandas da comunidade, de autoria da vereadora Lilian Franz.
0: Requerimento de número 444/26, de autoria da vereadora Lilian França, aberta a discussão. Com a palavra, a vereadora Lilian, pedi aos vereadores, fiquem atentos, o telefone está atrapalhando nossos colegas vereadores. Com a palavra, vereadora Lilian
2: França. Nós estamos solicitando instalações de lixeiras na parte de baixo do bairro da Chapada, especialmente nas proximidades do Bar da Chapada e do Camping do Xará. Eu fico irritada quando eu passo e vejo lixo jogado fora de local, onde a comunidade também não tem aonde contribuir para o acúmulo dos lixos. Ali é uma proximidade onde tem muito movimento, é um local onde tem turistas, onde final de semana principalmente fica muito, com muito volume de lixo, e a gente precisa dar essa estrutura para que a comunidade seja uma comunidade limpa. E a gente pede mais uma vez, deixamos aqui nosso abraço ao Bibiano, que ajude nessas situações. Ontem também nós tivemos um outro pedido, deixa aqui meu carinho, a Patrícia Freitas, de uma lixeira que foi colocado fogo, e as pessoas ainda por cima, algumas não têm responsabilidade com o resíduo que produz. Cada um tem que ter seu cuidado com seu lixo. Precisamos também de rever o processo de implantação da reciclagem, porque tem muitos produtos que vão para o lixo que pode ser reciclado. Assim diminui a quantidade de lixo. E uma das coisas que a gente precisa rever no município é a questão do lixo. O lixo, quando sai do nosso município e vai para o aterro correto, o custo é altíssimo. Então, vamos buscar na responsabilidade a Câmara Municipal, o Executivo e também a comunidade para a gente ter o descarte correto dos nossos lixos. Todos os nossos trabalhos, a gente deixa aqui um convite aos colegas para estar assinando conosco. Nosso muito obrigada.
0: Continua aberta a discussão. Em votação, documento da vereadora Lilian França, requerimento.

0: Aprovado por 10 votos.
1: Requerimento 405, encaminhado ao Prefeito, Secretaria da Fazenda e Secretaria de Governo, solicitando informações referentes acerca das providências adotadas pelo município de Ouro Preto para implementação do Imposto sobre Bens e Serviços, IBS, bem como sobre seus possíveis reflexos no Orçamento Municipal de 2027. O município recebeu ou teve acesso à projeção individualizada elaborada pela Confederação Nacional de Municípios acerca dos possíveis impactos do IBS sobre Ouro Preto? Em caso afirmativo, quais são os valores estimados e as principais conclusões apresentadas? O projeto de lei orçamentária anual de 2027 contempla estimativa específica das receitas decorrentes da participação do município do IBS, inclusive quanto à parcela que lhe couber na distribuição da respectiva receita? Em caso afirmativo, qual é o valor previsto e qual metodologia foi utilizada para sua estimativa? Quais medidas administrativas, contábeis e tributárias estão sendo adotadas pelo município com vistas à adequação ao novo sistema tributário e ao acompanhamento dos possíveis efeitos da transição sobre a arrecadação municipal, especialmente no que se refere ao ISS e à participação do município na arrecadação do ICMS? A Emenda Constitucional 132 de 2023 instituiu o Imposto sobre Bens e Serviços de competência compartilhada entre os Estados, Distrito Federal e municípios, cuja implementação ocorrerá de forma gradual. O IBS substituirá progressivamente o ICMS e o ISS, observadas as regras e os prazos estabelecidos na Constituição Federal e na legislação complementar. Não se trata, portanto, da substituição integral desses tributos, já no exercício de 2027. A Confederação Nacional dos Municípios orientou quanto à elaboração do projeto de lei orçamentária anual de 2027, inclusive no que se refere à necessidade de considerar as receitas relacionadas ao novo sistema tributário e de preservar, durante o período de transição, a adequada previsão das receitas ainda decorrentes do ISS e da participação municipal do ICMS. Considerando que o período de transição poderá produzir efeitos relevantes sobre a composição futura das receitas municipais, o presente requerimento tem por objetivo verificar se o município de Ouro Preto já dispõe de projeções próprias e se o planejamento orçamentário para 2027 está sendo elaborado em conformidade com o novo cenário tributário, sem antecipar a substituição das receitas atualmente vigentes. De autoria do vereador Renato Zoroastro.
0: Requerimento número 405/2026, de autoria do vereador Renato Zoroastro, aberta a discussão, em votação, iniciar a votação, documento importantíssimo, nosso vereador Renato Zoroastro.

0: Perdão, presidente. Passamos agora aos projetos em primeira discussão. Projeto de lei ordinária número 984 de 2026, que declara de utilidade pública municipal o Instituto de Colaboração Social e dá outras providências, de autoria do vereador Matheus Pacheco.
1: PLO 984/2025, projeto de lei em primeira discussão, de autoria do vereador Matheus Pacheco, aberta a discussão, em votação. Colegas vereadores,

aprovado por 10 votos. Com o vereador, questão de ordem, minuto de silêncio, pedir. Então, não havendo minuto de silêncio, vereadores que fizeram inscrição da fala de orador, vereador Alessandro Sandrin, vereador Matheus Pacheco, vereador Luiz Gonzaga, Luiz do Morro, vereador Luciano Barbosa, vereador Renato Zoroastro, vereadora Lilian França.

0: posso ter direito a um momento de fala de oradora? Eu estava com algumas questões de saúde.
1: Vereadora, a reunião começou 15 para as 10. Já atrasou-se muito a reunião para começar. A gente segurou a reunião justamente para a gente e peço a colaboração dos colegas vereadores no horário, porque a gente já se estendeu um pouco para começar, para a gente não, não ter reunião por falta de coro. Então, se a senhora quiser pedir a palavra de alguém que fez inscrição da fala de orador, cedeu o tempo, é um direito de cada vereador, mas abrir a fala do vereador de inscrição, a gente não vai abrir. Primeiro orador, vereador Alessandro Sandrin. Vereador Matheus Pacheco, retira. Vereador Luciano, retira. Vereador Alessandro Sandrinho, com a palavra.
2: Senhor presidente, vou usar esse momento só para poder cumprimentar a todos mais uma vez e também agradecer, né, à Associação de Moradores de Santa Rita, né, Mercim, pelo evento que teve lá na sexta-feira. Acabou que na última reunião não deu para poder fazer o agradecimento. Então, agradecer o momento de poder participar daquela história lá em Santa Rita. Foi um momento muito bacana, muito importante para Santa Rita. Então, fica aqui meus parabéns ao Otávio, a todos que compõem lá a associação, e dizer que o trabalho continua e que precisar do vereador Sandrinho, conte com a gente. Obrigado. Passo uma parte da palavra para a vereadora.
0: Parabenizo. Você vai querer um pedaço da palavra, Mercim? Então, eu vou falar tudo. Então, eu acho melhor, Pacheco, você me empresta sua palavra para mim? Já deu para os outros? Então, gente, eu gostaria de parabenizar os colegas vereadores pelo dia do vereador. A gente sabe que não tem sido fácil para nenhum de nós, mas nós somos fortes e Deus, a gente pede a proteção de Deus, né, nos dias difíceis. Pedir a Deus sabedoria para todos nas eleições de domingo, que Deus tenha misericórdia da nossa nação, do nosso estado de Minas Gerais, do nosso município, da nossa região dos Inconfidentes, e que possa conseguir ser eleito o que for melhor, que realmente quer, que tenha vocação, que faz por amor pelas pessoas, principalmente os que mais sofrem. Gostaria de deixar aqui meu profundo sentimento pela perda das duas mulheres jovens do feminicídio que houve na cidade aqui ao lado. Ontem nós perdemos mais duas vidas pelo simples fato de ser mulher. Posteriormente, esse crime bárbaro que tem que acabar, o agressor cometeu o extermínio. E não é a primeira vez que acontece isso, e a gente precisa reagir. Quem que vai reagir a essa situação? É nós, mulheres. Nós precisamos ter sabedoria, precisamos procurar a Delegacia da Mulher. Nosso município teve essa conquista da Delegacia da Mulher, procurar apoio e principalmente não calar. Viu que está tendo algum tipo de violência, que a violência começa pequenininha. Tem que manifestar, tem que pedir socorro. E nós estamos aqui por vocês, mulheres. Fiquem atentas, estamos à disposição para poder contribuir para que a gente não possa mais abrir as nossas redes sociais e ver esse tipo de situação de poder enterrar nossas colegas por questão de machismo. Queria também falar e parabenizar a ADEM pelo grande evento que aconteceu sábado passado, primeiro fórum da região dos Inconfidentes das pessoas com deficiência. Tivemos a presença da Vitória Bueno. Gente, vale a pena vocês seguirem a Vitória Bueno. Ela é uma grande bailarina com reconhecimento mundial. Ela não tem os dois braços, mas vocês precisam de ver que show que ela deu nesse primeiro fórum da região dos Inconfidentes com as pessoas com deficiência. Lamento não ter nenhum agente político, nenhum político que teve a oportunidade de participar, de ter interesse dessa pauta. E novamente a fala: não esperem ter alguém com deficiência no seu contexto para vocês virem somar nessa luta, participar das leis, participar dos movimentos. Porque hoje somos nós que estamos com deficiência. Amanhã pode ser algum de vocês que estão nos ouvindo. Também convidar vocês, está sendo organizado um manifesto pacífico, em silêncio, aqui na Praça Tiradentes, no sábado. A gente ainda não tem um horário, mas a gente vai divulgar nas redes sociais. Onde as pessoas estarão de máscaras, então não vai aparecer o rosto das pessoas. E cada um vai estar segurando uma folha com seu dizer. O meu eu não sei se eu vou colocar: Deus, tenha misericórdia das pessoas que têm como ajudar a pauta animal e fazem com que esse problema não seja da pessoa e daqueles que, além de maltratar, abandonam os seus animais em locais públicos. E ou que eu coloco também: até quando iremos negar que a saúde animal é uma questão de saúde pública? Os animais estão soltos nas ruas por falta de responsabilidade das famílias que abandonam. Esses animais na rua, eles se multiplicam muito rápido. E eles causam acidente avançando nas motos, avançando nos carros, avançando nas pessoas. Nós temos um colega aqui no plenário que teve feridas que o animal agrediu, avançou, o animal em situação de rua. E não é a primeira vez. Quando foi socorrido pela unidade de saúde, foi relatado que esse mesmo animal já avançou em várias outras pessoas. E a responsabilidade é de todos nós, não só do poder público. Chama aqui na responsabilidade a prefeitura, a Secretaria de Meio Ambiente, a causa animal, a questão da Leandro também, mas também os familiares, os tutores. Nós temos um teatro que a gente faz nas escolas com as crianças pequenas. É uma gracinha que as crianças me puxam e falam assim: tia Lilian, lá em casa papai maltrata os nossos animais. Tia Lilia, o vovô já soltou os animais na rua. As crianças contam tudo. Então a gente precisa começar a educação na escola para as nossas crianças, porque os adultos, só misericórdia divina. E a causa animal está crescendo muito. Nós conseguimos investir 400 mil na pauta animal, mas não adiantou muito. Por quê? Os problemas tá surgindo muito rápido. E dezenas de pessoas me procuram diariamente pedindo socorro. Os animais às vezes ficam ali feridos pelos atropelamentos. Nós não temos o que oferecer para essas pessoas. As crianças percebem os animais domésticos morrendo ali à míngua, porque a família não tem estrutura para se manter. Quem dirá poder dar socorro digno a essa vida? E são vidas, são criaturas de Deus, que são São Francisco. Tenha misericórdia dessas pessoas e que vocês possam todos participar conosco desse manifesto que acontecerá nesse sábado aqui na Praça Tiradentes. Agradeço a todos e vou passar a palavra para o nosso colega que está esperando. Muito obrigada.
3: Obrigado, vereadora Lílio. Concedida uma parte do vereador Sandrinho. É muito bem lembrado, porque sexta-feira passada nós acabamos de comentar na reunião de terça do dossiê que aconteceu em Santa Rita, né, Zé Dubim? Santa Rita agora se tornou um bem material da Pedra Sabão, os modos de fazer Pedra Sabão, né? Um dossiê muito importante e comemorando o dia, 25 de setembro agora, o dia da Pedra Sabão, que vai resgatar a festa da Pedra Sabão, né, tudo em volta da Pedra Sabão, que Santa Rita se tornou um berço da Pedra Sabão. E também que eu pude contribuir com o projeto de lei, né, que se tornou bem material, foi aprovado aqui nessa casa, o bem material Pedra Sabão. Então, hoje Santa Rita está comemorando que vai ter o dia da Pedra Sabão. Isso é muito importante, né, Bantuí? Porque Pedra Sabão é tudo para Santa Rita, né? Quantos pais de família ali não dependem da Pedra Sabão? E um documento desse, um projeto dessa importância, dessa magnitude para Santa Rita, o pessoal muito alegre, muito feliz em ter o dia da Pedra Sabão. outro também, presidente, acabei esquecendo. O Nilson, que é responsável pelas estradas de Santa Rita, tem cobrado muito as maquinárias de Santa Rita novamente. Máquina fundiu o motor, não tem outra para substituir. A outra máquina está parada porque o operador queimou as vistas com solda. Não está operando, não tem outro. As duas patrol paradas com esse sol, achando aí, precisando das estradas. E, novamente, máquina de novo na região de Santa Rita. Tem que trocar essas máquinas que estão parando toda hora. Máquina nova, urgente, mais nova.
1: Próximo orador, vereador Luiz.
4: Senhor presidente, senhores vereadores, vereadora Lília, por presente, rádio ouvintes. Presidente, tá chegando aí mais uma eleição, né? Faltam 3 dias para as eleições, né? É uma festa da democracia. O que que a gente espera como político? Que seja uma democracia que as pessoas respeitem as outras, que indiferente de partidos, de lados, que respeite os outros e que faça as coisas dentro da lei. Em algumas eleições, eu estou aqui há 5 eleições, eu observava algumas coisas nas minhas regiões. E dessa vez, eu pessoalmente fui ao Ministério Público e ao cartório fazer denúncias que pessoas, na última hora, quer comprar os outros nas filas. E eu já fiz essa denúncia. E espero que a justiça esteja nos escutando e que coloque pessoas para fiscalizar isso. E que as próprias pessoas que estejam dentro lá, responsáveis por isso, que nos ajudem a fiscalizar. Porque é uma democracia que as pessoas, quando chegam lá para votar no domingo, as eleições acabam no sábado. Então, se a lei fala que é até no sábado, então, passou do horário que a lei fala, não se pode falar mais nisso. Então, tem que ter esse respeito. E a gente sabe que se você quiser usar um boné, você usa, desde que não manifeste, não junte em grupinhos. Se você quiser usar boto, pode, mas desde que você não manifeste, que você está fazendo para você. E isso é muito importante. Se é democracia, cada um de nós corremos atrás dos nossos deputados. E a gente tem que respeitar o outro. E eu queria fazer um agradecimento em nome do PSB, em meu nome, em nome do vereador Renato Zoroastro, agradecendo todas as nossas equipes que empenharam e estão empenhando até hoje, porque sem as nossas equipes empenhando e nos ajudando, a gente não consegue nada. Mas sempre, e foi com muito respeito a todos os outros candidatos que a gente viu e tá fazendo campanha, né, respeitando os outros candidatos a deputado, sem falando mal. Eu fiz uma campanha pedindo aos meus colaboradores que não falassem mal de nenhum deputado. E que se eu soubesse disso, eu ficaria muito triste. Então, pode ser ter pouco voto que a gente dá para os nossos deputados. Mas desses votos, são os votos verdadeiros. Aquele que não caça encrenca, não faz cri-cri, não fica falando mal do outro e respeitando o outro colega. E a gente vê algumas campanhas que as pessoas vão no bairro do outro falar mal do outro. Isso não é campanha, gente. Fale do que você poderá fazer. Fala do progresso, fala do que o seu deputado pode fazer para você, se ele pode ajudar numa emenda, se você pode confiar, mas não fala mal do outro. Aquele

0: faça o que eu já vi fazer. Porque os meus companheiros já foi alertado, não faça isso. Agora, se fizer isso, problemas seus, eu não vou correr atrás, tirar ninguém da cadeia, não vou correr atrás, então não faça isso. Agradecer meus colaboradores, principalmente meus assessores, agradecer toda a equipe do PSB, em conjunto eu e o Renato Zoroastro, da campanha limpa que nós estamos fazendo, correndo atrás, né? E cada um que faça a sua campanha e que respeite a democracia. Isso é que é importante. Obrigado, senhor presidente. Um abraço a todos, um bom voto para vocês e que Deus abençoe que você esteja colocando o voto na urna e pensar que o voto vale para 4 anos e que daqui uns dias também a nossa eleição, daqui a exatamente 2 anos e 3 dias, também teremos o nosso confronto nas urnas. E se a gente não fizer o bem, também não vai achar alguém que faça o bem para a gente. Então, obrigado, presidente. Uma boa votação a todos e que Deus nos abençoe e que possamos colocar lá em cima as pessoas que realmente merecem. Obrigado a todos e um bom dia aos meus colegas de trabalho.
1: Próximo vereador, último vereador inscrito, vereador Renato Zoroastro.
2: E, bom dia a todas e todos, serei breve, não utilizarei o tempo todo. Queria só ressaltar 3 momentos importantes que são comemorados na data de hoje. O primeiro deles é o Dia Internacional das Pessoas Idosas, que é comemorado anualmente no dia 1º de outubro, que também é conhecido como Dia Internacional do Idoso. Entendo ser um momento importante, principalmente aqui na nossa cidade. Tenho falado por diversas vezes aqui no plenário da Câmara que Ouro Preto tem um potencial e precisa investir em políticas públicas para se tornar uma cidade que promove e incentiva o envelhecimento ativo aqui da nossa população. O Censo 2022 está aí para mostrar o crescimento, da população idosa, e a gente precisa de mais e mais políticas públicas relacionadas a esse tema. Eu, juntamente com outros vereadores, uns mais, outros menos, dedicamos emenda impositiva para a criação de uma sala de pilates, da 60+, e que a Secretaria de Saúde, juntamente com a Fundação Aleijadinho, pôde implantar em vários distritos e já, se eu não me engano, estão oferecendo 135 vagas nesse início. E isso é muito importante, não só iniciativas como essa, mas a gente sabe que tem o Renascer, tem o Agit, o AGTI também, que faz um belíssimo trabalho, e a própria Fundação Aleijadinho também. Então, quem sabe, num futuro bem próximo, Ouro Preto possa ter um centro de referência à população idosa, ou um centro-dia, como é chamado em outros municípios, para valorizar e incentivar cada vez mais políticas públicas voltadas para essa área. Hoje também é o Dia Nacional do Vereador, é comemorado o Dia Nacional do Vereador. E a gente sabe que, por mais que muitas pessoas criticam, o trabalho do vereador, quem está aqui ou quem já esteve aqui sabe o quanto é árduo e o quanto é importante, porque a gente sabe que o executivo, o prefeito, faz as obras, administra a cidade, mas por muitas vezes quem está próximo da população, escutando os problemas e as demandas, é o vereador, é o poder legislativo, e que é através dele que é um caminho muito importante em fazer essa solução, esses problemas que chegam até os gabinetes, que a gente encontra nos bairros e nos distritos, que a gente faz chegar até o Poder Executivo, que faça um problema se tornar uma solução e dessa solução virar melhoria e qualidade de vida das pessoas. Então, me orgulho muito por estar ocupando aqui o 2º mandato aqui nessa casa e faço com coração, com paixão mesmo, exercer esse papel que a população de Ouro Preto me confiou. E hoje também é o Dia Internacional da Música, comemorado também dia 1º de outubro. É uma área que faz parte da minha vida há aproximadamente 35 anos. 40 e poucos anos. Eu subi no palco a primeira vez com 15 anos, mas aprendi a tocar flauta doce desde os 6, 7 anos de idade. E sempre falo com todas as pessoas que gostam da música, é muito importante você aprender a tocar um instrumento. Não é para ser artista, não é para ser músico famoso, mas a música tem um papel muito importante, não só no desenvolvimento aí do cérebro, nas áreas.

0: áreas do cérebro, mas também por incentivar e promover o respeito, a disciplina, a persistência. Então, valorizo muito, né, a música, e valorizo muito aquelas pessoas que hoje promovem a música, né, os músicos e todo o setor artístico cultural aqui na nossa cidade, que sempre vem fazendo um bom trabalho e que sempre vem cobrando também, que merece mais valorização e mais reconhecimento. Né? E finalizando minha fala, como o vereador Luiz comentou, daqui a 3 dias é um momento muito importante aí para o cenário nacional, são as eleições de 2026. Então, a gente deseja que todos façam excelentes escolhas, principalmente escolhas que valorizem, né, o nosso cenário, a nossa região, né, aqui em Ouro Preto, pessoas que estão aqui na nossa cidade ou estiveram aqui na nossa cidade contribuindo, valorizando, promovendo melhorias em vários setores, na saúde, na educação, no desenvolvimento social, na questão do meio ambiente. Então, quero agradecer nessa trajetória toda, ainda não acabou, faltam 3 dias, né, a nossa equipe aí que vem trabalhando sem criticar ninguém, isso é muito importante. Eu acho que a internet, ela trouxe muitas melhorias, mas também trouxe coisas ruins, né? Por quê? Porque a informação chega muito rápido, isso é importante, mas chega informação boa, mas chega informação ruim também, chega fake news muito rápido, chega mentira muito rápido. Então, as pessoas, pelo imediatismo, né, das informações, às vezes nem checa quais são informações, se as informações são verdadeiras, são falsas, e acaba disseminando, né, muita mentira e, às vezes, fake news aí, que atrapalha o processo democrático, o processo de escolha das pessoas, influenciando, né, manipulando de maneira ruim a decisão das pessoas. E sempre falei nas eleições municipais e falo agora nessas eleições também. As pessoas, às vezes, se preocupam muito mais em falar mal de um candidato do que mostrar as coisas boas que o candidato que ela defende tem. E isso é péssimo para o processo democrático, isso é péssimo para a política. Né? Você quer conquistar um voto para o seu candidato? Fala bem dele. Você não precisa falar mal dos outros. Então, hoje em dia, essa luta até nacional, no âmbito nacional, que a gente vê de direita e esquerda, a gente vê hoje pouca proposta e muito mais acusações. Se eu te acuso, se um político A acusa o outro fala assim, mas você também faz, mas você fez isso, mas você também fez. E as propostas ficaram esvaziadas e quem perde, quem não é lembrado, infelizmente, é o povo. Então, vamos apresentar as propostas do nosso candidato de maneira séria, de maneira firme, de maneira honesta, né? Sempre pensando no bem-estar da nossa região e da nossa população. Obrigado.
1: Então, encerrando a fala de orador, também quero aqui parabenizar todos os colegas vereadores, vereadora, pelo dia do vereador, um momento importante para cada um de nós. E domingo, né, as eleições, que todos façam suas escolhas com a sua responsabilidade para definir o futuro do nosso Brasil, da nossa Minas Gerais, da nossa Ouro Preto. Então, vamos firme aí para a nossa eleição no próximo domingo, né, Luiz? Pedir aos vereadores para a gente fazer a recomposição de quórum, registrar a presença novamente, para a gente fazer a chamada final.

0: vereador Alex Brito, vereador Lilian França, vereador Luiz, Gonzaga, Luiz do Morro, vereador Luciano Barbosa, vereador Matheus Pacheco, vereador Mercinho, vereador Renato Zoroato, vereador Vantuí, vereador Emerson Titão e vereador Zé do Pinga. Sob a proteção de Deus ao povo de Ouro Preto, declaro encerrada a 61ª reunião de Nada Cansou de Ouro Preto. Tenham todos um bom dia ainda.
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2: Muito bem, na Província FM, 10h58, ouvimos, né, a transmissão da reunião dos vereadores. Vamos fazer o seguinte, vamos ao intervalo de apoio cultural. Na volta a gente segue na reta final aqui do nosso Manhã de Sucessos desta quinta-feira, 10h58.
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4: O Spotify vai começar a remunerar criadores brasileiros pelo engajamento de assistentes premium com podcasts em vídeo. A novidade faz parte da chegada do Spotify Partner Program ao Brasil, marcada para 19 de outubro, e cria uma nova fonte de receita para produtores que já podem ganhar dinheiro com anúncios e patrocínios próprios. O programa também estreia em mais de 35 novos mercados, incluindo México, Colômbia, Espanha e Itália.
5: Bem, na Província FM, 11 horas 2 minutos. Bom, vamos seguindo com o nosso Manhã de Sucessos. Daqui a pouco, a gente segue juntos até as 11h30, né? E aí, ao meio-dia, tem a propaganda eleitoral obrigatória gratuita, termina hoje. E depois, uma programação variada, 1 da tarde, tem Cristian Ferreira. Mas por aqui, então, após aí a transmissão da reunião dos vereadores, vamos seguindo de Jovem Guarda e MPB nesses 20 minutos finais aqui do Manhã de Sucessos. E deixa eu lembrar que a Ordem Terceira de São Francisco de Assis convida toda a comunidade, né, para as festividades em louvor ao seu padroeiro. E segue o tríduo, né? O tríduo preparatório. Então, hoje e amanhã também, né, sempre às 19 horas, na Igreja de São Francisco de Assis. E ainda a Ordem Terceira de São Francisco de Assis reforça o pedido que levem as crianças vestidas de São Francisco e Santa Clara para missa e procissão no domingo, dia 4, às 19 horas, tá bom? E deixa eu lembrar que coloca aí na sua agenda, aí no próximo dia 10, né, acontece o 7º Bazar do MFC, do Movimento Familiar Cristão de Ouro Preto, aí com roupas e calçados para adultos e crianças e também acessórios para casa. Vai ser no Centro de Pastoral de Cristo Rei, na Rua Professor Francisco Pignatário, número 10, na Bauxita, isso no dia 10 de outubro. Então já vai se programando aí, né? No sábado, dá no dia 10, sábado, dia 10, tá bom? Tem o Bazar do MFC no Centro de Pastoral de Cristo Rei, na Bauxita. 11 horas, 4 minutos, vamos de Jovem Guarda, MPB, por aqui tem Milton Nascimento.
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1: Padaria da Estação e a hora, na Província FM, 11 horas 25 minutos.
2: Há 3 dias do primeiro turno das eleições gerais no Brasil, termina hoje o prazo para que candidatas e candidatos realizem comícios e atividades de campanha. Conforme o calendário eleitoral, também é o último dia para a realização de debates em rádio e televisão, assim como para a divulgação da propaganda gratuita nesses veículos. Fica proibida ainda a circulação paga ou impulsionada de propaganda eleitoral na internet. Desta quinta-feira até as 24 horas depois do fim do pleito, ficam vedadas a publicação e a republicação de novos conteúdos produzidos ou alterados por inteligência artificial ou tecnologia equivalente que use imagem, voz ou manifestação de candidatos ou pessoas públicas. Até o próximo sábado, o Tribunal Superior Eleitoral poderá divulgar comunicados, boletins e instruções ao eleitorado em até 10 minutos diários requisitados às emissoras de rádio e de televisão. Parte desse tempo pode ser cedido aos tribunais regionais eleitorais. No domingo, 4 de outubro, os brasileiros deverão ir às urnas das 8 da manhã às 5 horas da tarde para colocar na cédula sua vontade democrática de eleger, pela ordem, deputada ou deputado federal, estadual ou distrital, senadora ou senador para a primeira vaga, outro senador ou senadora para a segunda vaga, governadora ou governador e, ao final, presidente da República. Da Rádio Nacional no Rio de Janeiro, Priscila Terezo.
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3: Pois bem, finalzinho aqui do nosso Manhã de Sucessos. Antes de se informar, que é o informe da Saneouro, intermitência no abastecimento. No nosso Era do Carmo, Lagoa e Vila Aparecida, a equipe da Saneouro está realizando uma manutenção emergencial na rede de abastecimento de água na rua Santa Luzia, no bairro Nossa Senhora do Carmo. Em razão dos trabalhos, poderá ocorrer intermitência no fornecimento de água nos bairros Nossa Senhora do Carmo e Lagoa, além da rua Alterosa, na Vila Aparecida. O abastecimento será restabelecido gradualmente após a conclusão da manutenção, informando a Saneouro. Fátima Jorge do São Cristóvão abraçando e parabenizando pelo aniversário a Mila Cássia Silva da Barra, o grupo da melhor idade, todos nós idosos pelo dia, diz aqui a Fátima Jorge. Parabéns, felicidade, muitos anos de vida e saúde, é o que deseja a Fátima Jorge do São Cristóvão e toda a equipe aqui da província, estendendo a todos os aniversariantes do dia. Parabéns, fim do nosso Manhã de Sucessos de hoje. Na sequência, propaganda eleitoral obrigatória gratuita, uma programação variada no seu horário do almoço, uma da tarde, Christian Ferreira com o Pop Show. Eu, Isaías Brandino, vou ficando por aqui, volto amanhã a partir das 8, é claro que eu te espero até lá. Um grande abraço, tchau, tchau, fui.
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5: Horas e 31 minutos.
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17: 11 horas e 35 minutos.
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7: Alô, é segunda-feira, haverá reunião na cama e Minas Gerais, as encarnações de Ouro Preto, Barra da Cruz, e tem Parfaria, São Rosário, Bispo José, na Barra ali, 3 de maio, 15 de agosto, a Via 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lixo, esse Ouro Preto, o cachorro está pegando lixo na rua aí, é uma vergonha danada, que esse Ouro Preto, lá tem um hospital, e Mariana, o prefeito de Ouro Preto, terceiro teste de som, aparato um 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
12: 12:25.
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3: 1 hora.
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3: A Rádio Nacional do Rio de Janeiro possui um capítulo próprio dentro da história da comunicação brasileira. Foi uma das emissoras pioneiras e com marcas indiscutíveis como meio de comunicação de massa, tendo participação ativa em períodos históricos do país. Eu sou o jornalista Diego Brião e o Estação História é uma produção RWCast, que é a central de podcasts do Grupo Rádio Web. Te convido para, a partir de agora, relembrarmos a história da Rádio Nacional do Rio de Janeiro. A Rádio Nacional iniciou as transmissões no dia 12 de setembro do ano de 1936, na cidade do Rio de Janeiro. A emissora, inicialmente privada, acabaria se tornando uma referência da comunicação daquele período no Brasil. Já na década de 1940, foi estatizada pelo governo liderado pelo presidente Getúlio Vargas.
4: Ela passa a ter uma duplicidade, né? De um lado, ela segue sendo uma emissora comercial e, de outro, ela é uma emissora comercial ligada a um governo de uma ditadura, que é o Estado Novo. E, nesse processo, ela serve aos interesses desse governo, de início, né, até 45, de unificação do país através do rádio, dentro de uma ideologia que é uma ideologia autoritária, muito comum naquela época, que o mundo estava na Europa sob a influência do nazifascismo. No Brasil, embora alguns historiadores digam que o governo do Getúlio, do Estado Novo, não era bem um governo fascista, que teria mais uma influência do positivismo e tudo mais, daquele autoritarismo que já era comum no Rio Grande do Sul, nos governos do Júlio de Castilhos e do Borges de Medeiros, né? Era um governo autoritário que vai usar o rádio, né? Nesse processo, a Rádio Nacional, ela acaba, por essa influência do governo, e vai continuar na redemocratização e depois com o próprio Getúlio como presidente eleito, a Rádio Nacional faz mais ou menos a função que a Rede Globo de televisão tem nos anos 70 e 80. Ela é o primeiro grande fenômeno de massa da comunicação brasileira. Se a gente pegar no final dos anos 50 algumas pesquisas que o Ibope faz, nós vamos ver que a Rádio Nacional aparece sendo escutada por ondas curtas, né? Na maioria das regiões do Brasil, se a gente pegar essa pesquisa, por exemplo, que eu tive acesso, ela mostra que a Rádio Nacional é escutada, por exemplo, em Bagé, Pelotas, cidades do interior do Rio Grande do Sul. E ela é forte, ela é uma referência para o país de como se faz rádio.
3: Luiz Arthur Ferrareto, professor responsável pelo Núcleo de Estudos de Rádio da Universidade Federal do Rio Grande do Sul, URGS, concedeu a entrevista ao Estação História. No âmbito das radionovelas, a Rádio Nacional foi pioneira. Transmitiu a primeira produção entre os anos de 1941 e 43. A produção se chamava Em Busca da Felicidade.
4: Quando quando entra a rádio novela no Brasil, ela entra ao natural pela Rádio Nacional. A Rádio Nacional vai apresentar as principais novelas daquele período. A Rádio Nacional vai ter os principais programas humorísticos. A Rádio Nacional vai ter os principais programas de auditório, né? E isso acaba também sendo copiado, aquele modelo da Rádio Nacional, porque ela tem o que seria a internet da época, né, em termos de transmissão, né? Ela tem ondas curtas poderosas e o governo é que autoriza o uso das ondas curtas ou não, né? De ter estações de ondas curtas, uma emissora, e com as ondas curtas ela chega a todo o país. Então isso reproduz o modelo. Na realidade, assim, ó, dá pra dizer que a Rádio Nacional é um fenômeno comercial, é um fenômeno político, porque ela transmite ali vários tipos, modelos de comportamento vão aparecer nessas novelas, né? Vão aparecer em outros programas, né? Então ela é também um modelo comportamental. E tudo isso aí tem uma estética de rádio que estava se construindo lá nos anos 30, chega aos anos 40 e explode com a Rádio Nacional. Ela define o padrão de fazer rádio no país. E a gente, se a gente olhar, tá? Isso que eu vou falar é dado de pesquisa, não é achismo, né? Tem coisas assim, por exemplo, como é que são os enredos das novelas? Os enredos das novelas, o que não é aceito pela moral da época, pelo conservadorismo da época, a pessoa que sai daquilo que não é aceito, ela vai ser castigada. Então, uma mulher que fica grávida fora de um relacionamento, ela vira freira. Esse é o enredo de O Direito de Nascer, uma das novelas mais ouvidas da história do rádio brasileiro, se não a mais ouvida.
3: A Rádio Nacional também foi a responsável por iniciar uma etapa marcante no jornalismo ao transmitir o Repórter Esso, a partir de 1941. Esta produção ajudou a simbolizar o surgimento de um rádio-jornalismo com um formato mais marcado.
4: As rainhas do rádio que aparecem nos programas da Rádio Nacional, né, tem uma jogada comercial em torno de um concurso, que é o concurso da Rainha do Rádio, junto com a Revista do Rádio. Então, um programa da Rádio Nacional, que é o programa César de Alencar, defende a candidatura da Emilinha Borba. Um outro programa, que é o Manuel Barcelos, defende a candidatura da Marlene. Tem uma disputa como se fosse um Fla-Flu, tudo isso envolvendo uma revista que publica cupons e que o público participa através disso aí. Essa disputa também vem de modelos de pessoas, né? A Emilinha Borba é vendida como a do lar, a mulher do lar. Ela dá conselhos em uma coluna que ela escreve para a Revista do Rádio, que aparece o nome dela como autora, né? De como uma mulher pode ser uma boa esposa. Já a Marlene aparece um pouco mais como aquela mulher que, no meio mais burguês, na classe média, tá chegando ao mercado de trabalho, né? Nos anos 50. E tem um pouquinho mais de modernidade nisso. Ah, isso também nas músicas. Então tem um padrão de comportamento que é vendido pela Rádio Nacional. Isso não sou eu que digo, né? Isso é uma pesquisa de uma professora chamada Miriam Goldfeder, num livro chamado Por Trás das Ondas da Rádio Nacional, onde ela descreve detalhadamente isso e é aceito no meio científico, no meio de quem pesquisa a história do rádio, como um trabalho que é referência.
3: Origens das informações utilizadas ao longo desta edição. Rádio Nacional, Associação Brasileira de Emissoras de Rádio e Televisão Aberte e a entrevista concedida pelo professor Luiz Arthur Ferrareto, da URGS. Edição Mário Melo, produção e reportagem Diego Brião.

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1: Celebrado em 1º de outubro, o Dia Internacional da Pessoa Idosa promove a conscientização sobre o envelhecimento populacional e a garantia de direitos na terceira idade. Neste ano, a data também chama atenção para a participação dessa população nas eleições. A partir dos 70 anos, o voto é facultativo. Ainda assim, ir às urnas continua sendo uma forma de exercer a cidadania e de fazer valer seus interesses. É o que destaca Clea Cloure, cofundadora do Data 8, e líder do movimento 70+.
2: Essas pessoas, elas continuam tendo interesses, desejos e projetos para o futuro. E é importante que ela coloque o seu desejo nas urnas para que ela entenda que país é esse que ela quer viver. E uma frase muito simples que pode incentivá-las é: vamos votar, eu vou com você.
1: Mais de 17 milhões de brasileiros com 70 anos ou mais estão aptos a votar, até mesmo aqueles que ficaram de fora das últimas eleições. As pessoas idosas têm prioridade nas filas e os eleitores com 80 anos ou mais devem ser sempre os primeiros. Os seus acompanhantes também têm prioridade na votação. Além disso, aqueles com mobilidade reduzida podem ter uma pessoa de confiança na cabine. De acordo com Clea Cloure, a família, os amigos e toda a rede de apoio podem fazer a diferença.
2: É importante se organizar antes, conferir o local de votação, pensar no melhor horário. Nós estamos recomendando que seja logo cedo, mas eu acho mais importante de tudo ir além. Por que que esse dia não pode ser um dia especial para a família? Combinar um almoço depois, reunir filhos e netos.
1: Aposentados e pensionistas do INSS que forem votar terão a prova de vida atualizada sem precisar ir ao banco. Neste primeiro turno são 6 escolhas: presidente, governador, 2 senadores, deputado federal e deputado estadual ou distrital. Para facilitar, é bom levar uma colinha em papel com o número dos candidatos. E não esqueça, é obrigatório apresentar um documento oficial com foto. A votação acontece no domingo, dia 4 de outubro, das 8 da manhã às 5 da tarde, no horário de Brasília. Agência Rádio Web, produção e reportagem, Valquíria Rios.
3: A crise interna no Supremo Tribunal Federal voltou a aparecer no plenário desta quarta-feira em formato de alfinetada. Durante uma homenagem pelo primeiro ano de Edson Fachin na presidência da corte, o decano, ministro Gilmar Mendes, criticou vazamentos seletivos e o uso político-eleitoral de investigações. A declaração foi interpretada como uma nova alfinetada ao ministro André Mendonça, relator do caso Master. Ao lembrar os 11 anos de Fachin no STF e as divergências entre os dois durante a Operação Lava Jato, Gilmar Mendes elogiou a atuação do presidente da corte e ressaltou que, apesar das diferenças, nunca houve condução de uso político de temas entre os dois.
4: Naquela quadra, ministro Fachin, não houve notícias de vazamentos seletivos em nossos gabinetes, apesar da sensibilidade dos documentos que estavam sob nossa responsabilidade. Tampouco qualquer ato que pudesse indicar uso político eleitoral das investigações. Discordamos no resultado, nunca na equidistância que deve guiar a postura de qualquer magistrado.
3: Gilmar já havia acusado André Mendonça de conduzir com viés político-eleitoral investigações relacionadas ao caso Banco Master. Nesta quarta, Mendonça acompanhou a fala de Mendes, mas não se manifestou. A manifestação ocorre em meio a novas divergências entre ministros do STF. Nos últimos dias, decisões de André Mendonça, Flávio Dino e Luiz Fux entraram em conflito no caso envolvendo a retirada de publicações das redes sociais sobre o senador Flávio Bolsonaro e a padroeira do Brasil, Nossa Senhora Aparecida. O episódio levou o ministro Nunes Marques, atual presidente do TSE, a questionar uma possível interferência do STF em decisões da Justiça Eleitoral. Agência Rádio Web, de Brasília, Yuri Hudson.
5: Confira a agenda dos candidatos à presidência da República. Os presidenciáveis participaram de atividades com apoiadores por todo o país nesta quarta-feira. Lula, do PT, realizou caminhada em Juiz de Fora, Minas Gerais. Augusto Cury, do Avante, concedeu entrevista para o podcast Inteligência Limitada. Edmilson Costa, do PCB, realizou panfletagem no Guará, no Distrito Federal. Wilson Grassi, do Democrata, concedeu entrevista para o podcast Sevilha Cast. Ronaldo Caiado, do PSD, participou de carreatas em 4 cidades de Goiás: Itapuranga, Valparaíso, Luziânia e Goiás Velho. Rui Costa Pimenta, do PCO, realizou ato de encerramento de campanha em Recife, Pernambuco. Hertz Dias, do PSTU, visitou o bairro O Marizal e participou de plenária no Sindicato dos Trabalhadores da Construção Civil em Belém, no Pará. Samara Martins, da Unidade Popular, participou de panfletagem encaminhada com apoiadores. A candidata ainda realizou assembleia com moradores de uma ocupação urbana em Belo Horizonte, Minas Gerais. Renan Santos, do Missão, se encontrou com apoiadores em Duque de Caxias e Petrópolis, no Rio de Janeiro. Ele ainda esteve com apoiadores em Juiz de Fora, em Minas Gerais. Clariana Barão, do Democracia Cristã, concedeu entrevista para a Rádio Cultura de Cuiabá, no Mato Grosso. O candidato Flávio Bolsonaro, do PL, não teve agenda pública de campanha nesta quarta-feira. Romeu Zema, do Novo, não divulgou a agenda. Já o candidato Leonardo Avalanche, do PRTB, desistiu da disputa presidencial. Ele justificou a decisão por motivos técnicos, jurídicos e pessoais. Avalanche disse ainda que não vai apoiar nenhum dos nomes que estão na disputa, por entender que nenhum deles representa os ideais do partido. Leonardo Avalanche entrou na corrida presidencial substituindo Pablo Marçal como candidato do PRTB. Marçal teve a candidatura cassada pelo Tribunal Superior Eleitoral. Da Rádio Nacional em Brasília, Gésio Passos.
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5: O ex-banqueiro Daniel Vorcaro prestou novo depoimento à Polícia Federal nesta quarta-feira e negou qualquer participação em atos violentos contra seus desafetos. Ele disse ainda que não faz parte e nem conhece a existência dos grupos denominados A Turma e Os Meninos. Em nota, os advogados de Vorcaro afirmaram que o inquérito comprova que tais expressões jamais designaram grupos específicos ou estruturas organizadas, evidenciando que não há qualquer tipo de ilicitude ou prática criminosa atribuída ao ex-banqueiro. A existência desses grupos foi descoberta pela Polícia Federal a partir de mensagens extraídas do celular do próprio Vorcaro. Na época da prisão, o relator do caso, o ministro André Mendonça, descreveu o grupo A Turma como uma estrutura voltada à realização de monitoramento e coleta de informações de interesse do grupo investigado, além da prática de atos de coação e intimidação de concorrentes empresariais, ex-empregados e jornalistas. Segundo a PF, o grupo era comandado por Henrique Vorcaro, pai de Daniel. As investigações apontaram ainda que Luiz Felipe Mourão, conhecido como Sicário, atuava como uma espécie de gerente desses grupos. No depoimento desta quarta-feira, Daniel Vorcaro afirmou conhecer apenas Luiz Felipe Mourão, com quem tinha um contrato formal ilícito de prestação de serviços de inteligência e segurança digital. Sicário chegou a ser preso em fase anterior da Operação Complice Zero, mas cometeu suicídio na cela da Polícia Federal em Belo Horizonte. A defesa de Daniel Vorcaro pediu ainda a soltura de seu cliente. Para os advogados, não há motivo para que ele aguarde preso o desfecho das investigações. Henrique Vorcaro também prestou depoimento nesta quarta-feira. A Polícia Federal, ele negou ser articulador do grupo A Turma e afirmou ter tido apenas relações comerciais com 3 integrantes do grupo. A defesa do pai de Daniel Vorcaro também pediu a soltura de seu cliente. Com informações da Agência Brasil, da Rádio Nacional em Brasília, Gésio Passos.
9: O mês de outubro vai começar com a formação de um novo ciclone extratropical entre a costa da região sul do Brasil e o litoral do Uruguai, de acordo com o INMET, Instituto Nacional de Meteorologia. O fenômeno contribui para o avanço de uma frente fria que vai afetar boa parte do país, como explica a meteorologista do INMET, Cláudia Valéria.
10: Essas condições elas possuem maior severidade, ou seja, chuvas, rajadas de vento, raio e possível granizo, especialmente atuando ali no norte da região sul e nas regiões sudeste e centro-oeste. Mas não se descarta também pancadas de chuvas na região norte, entre o Acre e o oeste do Pará.
9: Nas áreas da região norte que podem sofrer influência da frente fria, há aviso amarelo para tempestades. Existe ainda a previsão de geada em algumas localidades no Rio Grande do Sul e Santa Catarina. Segundo o INMET, o ciclone começou a se formar na tarde desta terça-feira e segue se intensificando enquanto se afasta do Brasil. O início de outubro também será marcado por tempo estável em grande parte da região nordeste. A chuva deve aparecer apenas de forma isolada no norte do Ceará, no norte-leste do Rio Grande do Norte e no litoral da Paraíba e de Pernambuco. Com o tempo seco e o céu com poucas nuvens, em grande parte do interior da região, o INMET emitiu alerta laranja de perigo para baixa umidade do ar no norte e oeste da Bahia e no sudeste do Piauí. Com produção de Joana Lima, da Rádio Nacional no Rio de Janeiro, Carolina Pessoa.
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12: A 53ª ABAVESPO começou nesta quarta-feira, dia 30, em São Paulo, com destaque para os recordes do turismo brasileiro em 2026 e para o papel dos profissionais que atuam no setor. O Brasil recebeu 6.450.000 turistas internacionais de janeiro a agosto. No mesmo período, a aviação doméstica transportou 68 milhões de passageiros, recorde para os primeiros 8 meses do ano. Representando o ministro do Turismo, Gustavo Feliciano, o secretário nacional de políticas de turismo, Augusto Rocha, destacou que os resultados também envolvem milhões de trabalhadores que atuam diretamente com os visitantes.
13: São mais de 2 milhões de pessoas empregadas no turismo. É o agente de viagem que transforma o desejo do turista em realidade. É o guia de turismo que conta a história da nossa gente com paixão. É o motorista, o receptivo, a camareira do hotel, o chefe de cozinha, o cozinheiro do restaurante, o artesão, o ambulante, os povos originários, as comunidades tradicionais que dão alma à identidade e sustentabilidade do nosso setor.
12: Já o turismo corporativo movimentou cerca de 9 bilhões e 750 milhões de reais. O secretário destaca o papel dos agentes de viagens e a importância de profissionalizar o turismo nos municípios.
14: Cada vez mais, os estados e municípios estão atentos que o profissionalismo do turismo, ele tem que vir do município, né? O poder público, o governo federal, os estados e as secretarias estão aí justamente trabalhando para que possamos cada vez mais trazer esses turistas de fora.
12: A ABAV reúne agentes de viagens, companhias aéreas, redes hoteleiras, destinos e expositores nacionais e internacionais. A programação segue até esta sexta-feira, dia 2 de outubro, no Expo Center Norte. Na avaliação da presidente da Associação Brasileira de Agências de Viagens, Ana Carolina Medeiros, eventos dessa natureza também promovem impacto sobre os segmentos da economia, como hotéis, restaurantes, transporte e comércio. O Ministério do Turismo participa do evento com atendimentos e atividades voltadas ao planejamento do turismo sustentável. A programação inclui ainda uma exposição fotográfica sobre ecoturismo e conservação ambiental. Reportagem Marquesan Araújo.
3: A defesa do ex-presidente Jair Bolsonaro voltou ao Supremo Tribunal Federal para tentar suspender a pena de 27 anos e 3 meses de prisão pela trama golpista. Uma nova revisão criminal foi apresentada com o argumento de que surgiram fatos e provas que poderiam comprometer a validade da condenação. O ministro sorteado para relatar o caso é Cássio Nunes Marques, indicado ao STF por Jair Bolsonaro. Um dos principais argumentos é um parecer técnico apresentado como prova nova. Segundo os advogados do ex-presidente, o documento aponta problemas na cadeia de custódia de parte das provas digitais. O parecer, no entanto, não afirma que houve adulteração do material. A defesa sustenta que não foi possível verificar integralmente a origem e o processamento de alguns dados. Os advogados alegam ainda que tiveram pouco tempo para analisar cerca de 70 terabytes de arquivos utilizados no processo. A defesa afirma que parte do material foi disponibilizada poucos dias antes do início das audiências. A revisão ainda cita manifestações recentes de Alexandre de Moraes no caso Master. Os advogados argumentam que Moraes defendeu acesso integral e tempo suficiente para analisar provas digitais naquele procedimento. E sustentam que a mesma cautela não teria sido adotada na ação contra Jair Bolsonaro. A defesa pede, em caráter liminar, a suspensão imediata da execução da pena. No mérito, quer a exclusão das provas que considera ilícitas, a anulação dos atos relacionados a elas e a realização de um novo julgamento. Atualmente, Jair Bolsonaro cumpre pena em regime domiciliar. Agência Rádio Web de Brasília, Yuri Hudson.
15: Agenda para esta quinta-feira, reta finalíssima. Faltam 3 dias. Aliás, hoje é o último dia para a propaganda eleitoral e para comícios. Por isso, os candidatos têm compromissos importantes. Augusto Cury do Avante, Flávio Bolsonaro do PL, Ronaldo Caiado do PSD e Romeu Zema do Novo estarão no debate da Globo. Hoje à noite é o último debate antes das eleições. Enquanto isso, Lula do PT vai estar participando do Flow Podcast no YouTube a partir das 8h45 da noite. Clariana Barão, do Democracia Cristã, participa de uma agenda online com a OEA, que é a Organização dos Estados Americanos. Renan Santos, do Missão, tem encontro com apoiadores em Niterói, no Rio de Janeiro. Hertz Dias, do PSTU, se reúne com o youtuber Chavoso, da USP, e depois faz panfletagem em Guarulhos. Rui Costa Pimenta, do PCO, Samara Martins, do Unidade Popular, e Wilson Graça, do Democrata, estão sem agenda de campanha para hoje. Da Rádio Nacional em Brasília, Priscila Mazenor.
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17: A seleção brasileira se prepara para o confronto diante da Índia no próximo sábado às 11 horas da manhã, no horário de Brasília, o último amistoso desta super data FIFA. E apenas um jogador ainda não esteve em campo, nem entre os 26 convocados pelo técnico Carlo Ancelotti. Pedro Morisco, goleiro, ele inclusive já está confirmado pelo treinador italiano para o jogo contra os indianos. Vale ressaltar que o atacante Rafinha, ele foi desconvocado por um edema na coxa direita. Não é uma lesão, mas a seleção preferiu devolver ele para o clube dele, que é o Barcelona, para evitar problemas maiores. E ninguém vai ser convocado na vaga do Rafinha para esse jogo de sábado. Então, a tendência é que Carlo Ancelotti misture mais a equipe e promova algumas mudanças, até para iniciar mesmo os testes na cabeça dele, visando já a próxima data FIFA. Breno Bidon e Arthur Dias, que tiveram poucos minutos na última terça-feira, podem pintar na equipe titular. Agência Rádio Web com informações da Seleção Brasileira, Daniela Esperon.
18: Quinta-feira, 1 de outubro de 2026. Este é o Giro de Notícias. Eu sou Norberto Notari e você acompanha os destaques do momento. O Tribunal Superior Eleitoral decidiu manter a retirada dos posts falsos que ligavam o candidato Flávio Bolsonaro do PL a um suposto movimento de retirada de Nossa Senhora Aparecida do posto de Padroeira do Brasil. No entanto, durante a votação em plenário virtual, houve divergências no julgamento sobre a amplitude da medida. Presidente Lula, candidato à reeleição pelo PT, informou à emissora Globo que não vai participar do debate previsto para esta quinta. Com a decisão do ministro Nunes Marques, presidente do TSE, o candidato do Novo, Romeu Zema, está apto a participar. Já o candidato Renan Santos, do Missão, entrou com recurso no STF, pleiteando presença no debate. senador Rodrigo Pacheco tomou posse como ministro do Tribunal de Contas da União. Ele dispensou cerimônias e não participou, com justificativa da primeira sessão dele marcada para esta quarta. O político mineiro era um dos cotados à vaga no Supremo Tribunal Federal. Agora a gente tem um recado importante sobre as eleições.
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18: O atacante do Palmeiras, Flaco Lopes, marcou seu primeiro gol com a camisa da seleção argentina na goleada por 4-0 sobre a Bolívia em amistoso realizado nesta quarta. Cuti Romero, Nico Paz e Lautaro Martínez marcaram os demais. O Giro de Notícias é uma produção da Agência Rádio Web. Produção e apresentação, Norberto Notari. Trabalhos técnicos, Mário Melo.
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6: Olá, ótima tarde pra você, ligado, ligada na província. Quintou, seja bem-vindo, outubro. 1º de outubro de 2026, estamos chegando na sua tarde. Você já estava por aqui conferindo música boa, também informações, mais cedo em reunião dos nossos vereadores.

Tarde. E vamos refrescar ainda mais, né? Aqui vamos rolar pra você sucesso, notícia, novela, programação gostosa na sua tarde com muita música boa, lançamentos, notícias das eleições. A Yuri Woodson já está em Polvorosa juntamente com a equipe da Rádio Web pra trazer pra você tudo que vai rolar nas eleições 2026, a agenda dos candidatos, tem lá os debates, hoje tem um debate lá na Globo, logo mais, depois da novela Quem Ama Cuida. Cris Marques vai falar sobre isso já já, sobre as novelas. Também Tony Silva, Bruno Mendes, Daniela Esperon falando de esportes, tô por fora, quem que vai pegar aí o Cruzeiro, quem que vai pegar o Atlético, o América, que tá praticamente já decretada a sua queda para a Série C, né? Triste para Minas Gerais, mas ano que vem o Coelhão vai se recuperar, é o ano do Coelho. Aí sobe para B e depois para A de novo. 1h51, agradecendo a você que sintoniza a província na sua casa, no seu carro, no seu local de trabalho. Manda um abraço a todos os idosos, hoje é Dia Nacional e Internacional da Pessoa Idosa. Foi instituído pela Organização das Nações Unidas, a ONU, em 1990, para conscientizar sobre o impacto do envelhecimento e garantir dignidade à terceira idade. No Brasil, a data coincide com a aprovação do Estatuto do Idoso. Por falar nisso, daqui a pouquinho, a Mara Régia, nossa querida jornalista, apresentadora, Mara Régia, da Rádio Nacional, vai trazer para a gente aí as informações sobre o Estatuto do Idoso e também sobre os idosos nesse período de eleições, hein? Daqui a pouquinho. Essa lei do Estatuto número 10.741, de 1º de outubro de 2003. Os objetivos são conscientizar a sociedade sobre as necessidades, direitos, respeito, saúde e combate à violência contra pessoas com 60 anos ou mais. Parabéns para todos vocês, a voz da experiência. E hoje também é dia do representante comercial, dia do vereador. Alô, alô, vereadores, hoje é dia do vereador. Dá um parabéns aí para o seu vereador. Dia Internacional das Pessoas da Terceira Idade, Dia Mundial do Vendedor. E também início do Diário Oficial do Império em 1862. Daqui a pouco também tem o Zé Bonito. Não, o Zé Bonito tá de férias, né? O Zé Bonito e o Geraldão estão de férias. Daqui a pouco tá chegando aqui o Letisgo e também o Chico da Tiana. E o Zunguinha também, parece que vai estar chegando as novidades dele agora para outubro. Bom demais, hein? Já comunicando para você, amanhã é sexta-feira. Essa entrada nossa acabou me confundindo aqui, tava achando que hoje era sexta, mas não, hoje é quinta-feira, não se esqueça. Tá faltando só um pouquinho, um tiquinho pra sextar. Neste momento, deixa eu atualizar aqui, depois da chuva, 28 graus, possibilidade de chuva 19% agora, né, porque choveu agora há pouco, umidade 44 e ventos de 11 quilômetros. Estamos começando bem demais o nosso mês de outubro. Esse mês é 10 e vamos começar hoje com uma homenagem ao Dia dos Idosos.

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quando chove dá aquela refrescada gostosa. Laura Pausini e Sandy, Quando Chove. E a gente começou o programa hoje fazendo uma homenagem a todos os idosos pelo dia 2 e 1 na província.

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1: Agora 2:02 na província. Cris Marques, a nobreza do amor. 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
2: Tô chegando, a partir de agora você ligadinha aqui no resumo da sua novela preferida. Muito obrigada pela sua audiência. Chegando com A Nobreza do Amor, a novela das seis. Gendal planeja sua ida para Barro Preto e manda um telegrama para Virgínia avisando o dia da chegada. Alica e Tereza contratam Mundica para trabalhar no ateliê. Chinua confessa a José que está preocupado com as atitudes de Gendal. Enquanto isso, o Márcio oferece para pagar o advogado e tentar libertar Miguel da prisão. Binta propõe um novo acordo a Campbell e vai pedir apoio. Sabe de quem? De Pascoal. A novela hoje termina com o Nildo avisando Niara que vai acompanhá-la até Batanga. Tudo isso na sua novela das seis, daqui a pouquinho tem a novela das sete. Eu volto, hein? Já, já.
3: Celebridades, quem deixou saudade? Em 1º de outubro de 1995, morre o jornalista e colunista social Ibrahim Suede. Iniciou a sua carreira na imprensa como repórter fotográfico em 1946, fazendo plantão nas redações das 7 horas da noite às 7 da manhã. Adquiriu reputação ao cobrir a visita do então comandante das tropas aliadas da Segunda Guerra Mundial, General Dwight D. Eisenhower, ao Brasil.
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5: A seleção brasileira se despediu da Austrália, realizando uma atividade abrindo os portões para o torcedor. Quase 9 mil espectadores estiveram acompanhando o treino que marcou a despedida da canarinha do solo australiano. Já no clima da Índia, o técnico Carlo Ancelotti confirmou que Pedro Morisco, goleiro do Coritiba, vai ser titular nesta partida. Faz parte do rodízio de testes. Hugo atuou na primeira partida diante da Austrália. Otávio foi o goleiro no segundo jogo contra os australianos e agora será a vez de Pedro Morisco ser o arqueiro na partida diante da Índia. Neste sábado, às 11 horas da manhã, o Brasil vai realizar o último amistoso nesta data FIFA. Rafinha já voltou para Barcelona, não vai participar dessa partida contra a Índia e a seleção só terá mais dois jogos para fechar o ano de 2026 no mês de novembro, dia 14 diante da equipe do Japão e no dia 17 o último amistoso do ano contra a seleção de Singapura.
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7: Há três dias do primeiro turno das eleições gerais no Brasil, termina hoje o prazo para que candidatas e candidatos realizem comícios e atividades de campanha. Conforme o calendário eleitoral, também é o último dia para a realização de debates em rádio e televisão, assim como para a divulgação da propaganda gratuita nesses veículos. Fica proibida ainda a circulação paga ou impulsionada de propaganda eleitoral na internet. Desta quinta-feira até as 24 horas depois do fim do pleito, ficam vedadas a publicação e a republicação de novos conteúdos produzidos ou alterados por inteligência artificial ou tecnologia equivalente que use imagem, voz ou manifestação de candidatos ou pessoas públicas. Até o próximo sábado, o Tribunal Superior Eleitoral poderá divulgar comunicados, boletins e instruções ao eleitorado em até 10 minutos diários requisitados às emissoras de rádio e de televisão. Parte desse tempo pode ser cedido aos tribunais regionais eleitorais. No domingo, 4 de outubro, os brasileiros deverão ir às urnas das 8 da manhã às 5 horas da tarde para colocar na cédula sua vontade democrática de eleger pela ordem deputada ou deputado federal, estadual ou distrital, senadora ou senador para a primeira vaga, outro senador ou senadora para a segunda vaga, governadora ou governador e, ao final, presidente da República. Da Rádio Nacional no Rio de Janeiro, Priscila Terezo.
8: O primeiro turno das eleições de 2026 acontece neste domingo em todo o Brasil. E é importante que o eleitor confirme o local de votação antes de sair de casa, seguindo as orientações da Justiça Eleitoral para evitar deslocamentos desnecessários. O eleitor pode realizar a consulta presencialmente em uma unidade da Justiça Eleitoral. O atendimento está disponível em cartórios eleitorais, centrais de atendimento e postos do Tribunal Regional Eleitoral de cada estado. O local de votação também pode ser verificado no site do Tribunal Superior Eleitoral pelo nome, número do título ou CPF do eleitor. As informações podem ser encontradas ainda no aplicativo e-título, disponível para os aparelhos de celular e tablets que utilizam os sistemas operacionais iOS e Android. Quem já tem o e-título instalado no celular também precisa ficar atento. A Justiça Eleitoral orienta que seja feita a atualização da ferramenta para uso nas eleições de 2026. Com a nova versão, ficam disponíveis recursos atualizados e novos serviços oferecidos pela Justiça Eleitoral. Entre as novidades está o acompanhamento de solicitações feitas pelo Título NET, a emissão de certidão de filiação partidária e a geração de códigos de autenticação para acesso a sistemas parceiros da Justiça Eleitoral. O e-título também permite quitar débitos eleitorais por PIX ou cartão de crédito por meio do sistema PagTesouro. Outra funcionalidade é o módulo Boletim na Mão, além da validação da autenticidade de documentos por QR Code. Este ano, o aplicativo poderá ser instalado no dia da votação, tanto no primeiro quanto no segundo turno. Nos anos anteriores, a instalação era interrompida nos dias de votação para evitar sobrecarga no sistema. Ainda assim, a Justiça Eleitoral recomenda que os eleitores baixem o e-título e realizem a ativação com antecedência. Da Rádio Nacional, no Rio de Janeiro, Tatiana Alves.
9: Confira agora a agenda dos candidatos à presidência da República para esta quinta-feira. Lula, do PT, cumpre agenda presidencial no Palácio do Planalto e à noite participa de podcast. Renan Santos, do Missão, tem atividade de campanha em Niterói e na cidade do Rio de Janeiro. O veterinário Wilson Grácio, do Democrata, e Clariana Barão, do DC, estarão em Brasília, em reunião com a Missão de Observação Eleitoral da Organização dos Estados Americanos. Flávio Bolsonaro, do PL, Augusto Cury, do Avante, Ronaldo Caiado, do PSD e Romeu Zema, do Novo, vão participar de debate na TV Globo. Com informações enviadas pelas assessorias de imprensa dos candidatos, Agência Rádio Web, na cobertura das eleições 2026, Alan Barbosa.
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12: Olha, o que o pobre gosta de um grupo no WhatsApp não tá escrito no gibi. Deus que me livre e guarde. Olha lá, escutou o barulhinho, interrepiou, né? O camarada tem o grupo da família, grupo do bar, grupo do futebol, grupo do cachorro, grupo do bairro e todos os grupos com as mesmas pessoas. Só muda o assunto. E às vezes nem muda, às vezes é o mesmo assunto também. A fofoca vai passando de um grupo pro outro, as mesmas pessoas, sabendo? O pobre gosta tanto de grupo no WhatsApp que às vezes tá sentado na mesa com as pessoas do grupo e em vez de conversar entre eles, fica cada um com a cara no celular conversando entre eles, mas no grupo. Aí é de entortar a porta da gaiola. Árduo então, nem o Cid Moreiro, que na rua Bíblia consegue acompanhar essa turma nos árduos do grupo. Tudo por eles é árduo. E cada árduo que fala e não fala nada. É 6 minutos pra falar uma coisa que dá pra falar em 12 segundos. E o mais engraçado, ainda dá pra piorar ainda, é que o pobre, ele não sai do grupo. Ele não interage já no grupo desde a Copa de 2010, mas não sai do grupo. Porque se sair do grupo, perde as brigas e perde as fofocas, tudo. Duas coisas na vida que o pobre não perde: briga no grupo de WhatsApp e café da manhã de hotel.
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2: Eu tô por aqui já, feliz demais em ter você aqui, acompanhando a partir de agora o Tititi no seu rádio. Filho de latino faz acusações contra o cantor. Vamos entender esse babado, hein? Guilherme Namente, filho do cantor latino, publicou um desabafo após sofrer uma recaída na dependência de bebidas alcoólicas. Ele afirmou que caiu, machucou a cabeça e que o pai teria chamado a polícia durante o episódio. No mesmo vídeo, Guilherme acusou o latino de manter 10 amantes e dizer possuir o contato delas. O cantor não respondeu diretamente às acusações, mas publicou mensagem aconselhando seus seguidores a não se casarem nem terem filhos. As declarações de Guilherme são acusações pessoais e não foram comprovadas. No próximo bloco, Lívia Andrade negando romance com Pedro Scooby. Será? Vamos conferir daqui a pouquinho.
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1: Agora 2:13 na província. Um abraço para você que tá ligado na província.

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0: Bárbara Isa, será?
1: Será?
0: Será? Ian, textão aqui na província, 2h20, hora certa, posto Ouro Preto, 1º de outubro, quinta-feira, 2h20.
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1: 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E a hora certa.
2: Boa tarde pra você, província. 2h28.
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7: A morte do cantor Rick, parceiro de Renner, continuou provocando manifestações emocionadas da família. Mônica Nascimento, filha do sertanejo, publicou um desabafo sobre o luto e pediu que as pessoas não cobrem dela firmeza neste momento. Rick morreu depois da queda do helicóptero em que viajava e o velório também, sepultamento, foi privado para toda a família e mais amigos próximos.
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0: Novos critérios para doação de sangue passaram a valer em todo o país. Entre as mudanças estão a redução de prazos após tatuagens, procedimentos estéticos, endoscopia e alguns tratamentos, além da possibilidade de doadores habituais continuarem doando depois de 70 anos. A mudança entrou em vigor nesta semana. A diretora do EMEPAR Paraná, Vivian Raxa, fala sobre a mudança.
1: As alterações não colocam em risco o processo de doação, porque se mantém a realização da triagem clínica, onde cada doador passa por um processo em que são avaliadas suas particularidades.
0: Pelas novas regras do Ministério da Saúde, tatuagens, maquiagem definitiva e procedimentos estéticos invasivos podem ter prazo de espera de 7 dias quando for possível verificar a segurança sanitária do procedimento. Caso contrário, permanecem 4 meses. Para piercing na boca ou na região genital, são 4 meses após a retirada. O intervalo após a endoscopia ou colonoscopia caiu de 6 para 4 meses. Para quem teve tuberculose, passou de 5 anos para 2 anos após a cura. Já pessoas que fizeram cirurgia bariátrica podem ser avaliadas para doação 6 meses depois, desde que estejam com o peso estável. A primeira doação continua tendo como referência o limite de 60 anos. Já quem doa regularmente poderá continuar depois dos 70, desde que esteja saudável e seja considerado apto na avaliação clínica. A Hemorrede do Paraná atende 384 hospitais e envia diariamente cerca de 700 hemocomponentes para essas unidades. Como o sangue tem prazo de validade, a doação regular é necessária para manter os estoques. Para doar, consulte a unidade mais próxima e verifique se é preciso agendamento no site da Secretaria da Saúde. Mais informações pelo 0800-645-4555 ou pelo 41-3262-7676. Agência Rádio Web de Curitiba, Fernanda Nardo.
2: Olá! 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
3: Em ano eleitoral, fica aquela dúvida: como a gente que é da área de administração deve escolher um candidato? A resposta curta é: olhando além do discurso. Como profissionais, a gente estuda e trabalha para analisar viabilidade, planejamento e resultado, certo? Na hora de votar, o raciocínio tem que ser o mesmo. Vale a pena dar uma olhada com calma no que cada candidato propõe para a gestão pública, para um ambiente de negócios, inovação e geração de emprego. Presidente, governador, deputados, cada um tem um papel diferente durante a gestão. Por isso, em vez de ir só pelo carisma ou pela promessa bonita, o papel do administrador é checar se aquilo realmente faz sentido e como vai impactar o mercado e a sociedade. Se no dia a dia os administradores não tomam decisões no achismo, na política não deve ser diferente. 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
4: Quinta-feira, 1º de outubro de 2026. Esse é o Giro de Notícias. Eu sou Breno Zonta e você acompanha os destaques do momento. Os Estados Unidos destinaram US$ 1 milhão a um projeto que financia grupos da sociedade contrários ao que o governo de Donald Trump descreveu como excesso de poder judicial e censura por parte do Supremo Tribunal Federal do Brasil. O valor equivale a mais de R$ 5 milhões e foi revelado na última quarta-feira por reportagem do tradicional jornal inglês The Guardian. O presidente do Tribunal Superior Eleitoral, o ministro Cássio Nunes Marques, e a ministra do Supremo Tribunal Federal, Carmen Lúcia, negaram em ações diferentes os pedidos do partido Missão e do seu candidato à presidência, Renan Santos, para que ele participasse do debate da TV Globo, marcado para a noite desta quinta. As regras do programa estabelecem participação apenas para candidatos cujo partido tenha ao menos 5 deputados federais eleitos. O Missão tem apenas um. O Pix, por aproximação, deixa de ter limite diário de R$ 500 para transações a partir desta quinta. Agora, usuários podem solicitar aumento ou redução do limite para essa modalidade. A medida foi anunciada pelo Banco Central em junho. Agora, a gente tem um recado importante sobre as eleições.
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4: A Universidade de São Paulo, a USP, se manteve como segunda melhor da América Latina no ranking internacional da Quies Quaquarelli Simons, empresa de análise do ensino superior. A lista divulgada nesta quinta mostra a Pontifícia Universidade Católica do Chile mantendo o primeiro lugar. A Universidade Estadual de Campinas, a Unicamp, é a terceira. A Universidade Federal do Rio de Janeiro, a UFRJ, a quinta. E a Universidade Estadual de São Paulo, a Unesp, a sexta do ranking da América Latina. O Giro de Notícias é uma produção da Agência Rádio Web. Texto e apresentação, Breno Zonta. Edição, Mário Melo.

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1: Este é o Tititi no seu rádio que tá de volta. Lívia Andrade negou ter vivido um romance com Pedro Scooby, depois que os dois foram vistos juntos na quadra da Beija-Flor em Nilópolis. Eles também deixaram o local juntos, o que alimentou as especulações sobre um possível envolvimento. A apresentadora afirmou que é solteira e que não teria problemas em assumir um relacionamento, mas garantiu que nada aconteceu entre os dois. Scooby também negou o affair e explicou que apenas ofereceu uma carona à colega. Bem, aí acredita quem quiser, né? Já eu volto falando de Zé Felipe, que diz que aprendeu a dormir sozinho. Vamos saber tudo daqui a pouquinho.
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0: Hoje é sexta-feira! Hoje é quinta, olha!
1: Fala comigo, bebê!
2: E tá isso aqui de sextaço?
1: Tá isso aqui de sextar, faltam algumas horas, daqui a pouquinho já é sexta-feira. Quinto ou hoje, 1º de outubro, daqui a pouco é sexta, sábado, domingo, 2h40.
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4: Esta noite para vocês, Antologia. Hemos ensayado solo una vez, ¿eh?

0: Shakira y Laura Pausini al vivo, en vivo.
1: Te quiero tanto. Gracias por todo.
2: No sé si has visto en la pantalla grande, pero tenía ella los ojos con lágrimas. Shakira, después de 30 años, por eso eres así. Y tengo que decirte algo, no me vas a regañar, espero. Sí, la gira, el disco es Las mujeres ya no lloran, pero esta noche hay una mujer que va a llorar de felicidad, y soy yo.
0: Hay una mujer que va a llorar, y soy yo.
2: Gracias, amiga mía. Te adoro tanto. Anch'io, tanto bene.
0: É top demais. Shakira e Laura Pausini, antologia, ao vivo em Madrid. Antes, Gustavo Lima, ex dos meus sonhos. Lembrou dela aí? Acalme esse coração. Vamos ouvir as notícias e também novelas. Cris Marques, Na Província, por você.
3: Vamos seguindo com o resumo da sua novela preferida? Hoje, em Por Você, Vanessa tenta se explicar para Gabriel, mas ele, claro, confronta Junqueira sobre o trabalho dele no hospital. Na escola, Glorinha é excluída pelas amigas e, depois de uma crise durante a aula de judô, acaba levando uma suspensão. Hannah se aproxima dela. Enquanto isso, Vanessa tenta afastar Bela do programa assistencial do hospital e incentiva a Peixe a procurar um advogado para conseguir a guarda dos irmãos, gente. Olha a treta aí, hein? Muita maldade, né? E no fim, Bela e Yara descobrem que Julie tinha feito contato com Haroldo antes do acidente. Amanhã tem mais, hein? Mas daqui a pouquinho a novela das nove.
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5: 1 de outubro, 1843, é fundado em Londres o jornal tabloide News of the World. 1908, Henry Ford lança o Ford T, o primeiro carro popular da história. 1970, TV Excelsior encerra suas atividades após uma grave crise financeira. 1971, Walt Disney World é inaugurado perto de Orlando, na Flórida. 1992, início das transmissões do Cartoon Network.
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6: Cristiano Ronaldo pode pegar um gancho pesado depois de ter abandonado a concentração da seleção portuguesa em Copenhague. O atleta corre o risco de ser suspenso por 6 meses, de acordo com o artigo 160, parágrafo 1º do regulamento disciplinar da Federação Portuguesa de Futebol. Apesar desse regulamento, Cristiano Ronaldo garantiu que conversou com Pedro Proença, que é o presidente da Federação Portuguesa de Futebol, e os dois se entenderam. A situação do abandono aconteceu depois de uma tensão entre Cristiano Ronaldo e o técnico Jorge Jesus. O técnico português optou por deixar o atacante no banco durante a vitória de Portugal sobre a Noruega. O técnico explicou que a escolha teve caráter tático e afirmou que a intenção era colocar o camisa 7 no segundo tempo, mas ele permaneceu no banco durante toda a partida.
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8: Quase 600 celulares foram apreendidos pela Operação Multi em mais de 100 unidades prisionais do país. As ações aconteceram entre os dias 21 e 25 de setembro e verificaram 3.600 celas. Cerca de 88 mil pessoas cumprem as penas nesses presídios. A Operação Multi é coordenada pela Secretaria Nacional de Políticas Penais do Ministério da Justiça e Segurança Pública. O objetivo é retirar celulares e outros equipamentos para interromper as comunicações entre criminosos que estão detidos e os que estão nas ruas. Desde maio, a iniciativa apreendeu 3.045 aparelhos telefônicos em 419 estabelecimentos prisionais. Algumas unidades já tiveram mais de uma varredura. A operação retirou aparelhos, mas outros entraram e uma nova busca teve que ser feita. Por isso, o Ministério da Justiça investe em medidas para evitar a reentrada de celulares, como o uso de aparelhos de raio-x,

0: colaboradores e materiais a localidades de difícil acesso. O presidente do TSE, ministro Cássio Nunes Marques, explica os detalhes.
1: Fechamos parcerias que vão nos ajudar a fazer previsões para podermos agir no menor tempo possível. A seca na região norte nos preocupa, porque para muitas localidades os rios são as vias de acesso. Se eles secam, precisamos da ajuda das Forças Armadas para instalar as seções eleitorais. Nos casos de enchentes e fortes chuvas, como houve no Rio Grande do Sul no fim de semana, pode ser necessário alterar locais de votação em virtude do avanço da água, ou até mesmo viabilizar transporte para eventuais vítimas das cheias.
0: Segundo a Justiça Eleitoral, 90% das urnas estão preparadas e parte delas já foi levada aos locais de votação. Nunes Marques também convida o eleitor a participar das eleições, além do voto.
1: A democracia só é plena com a participação de todas e todos. A Justiça Eleitoral ainda incentiva a participação do eleitorado na fiscalização das eleições. Uma das ferramentas de grande relevância para o pleito é o aplicativo Pardal, para denunciar irregularidades na propaganda eleitoral. O Pardal é gratuito e está disponível para smartphones e tablets.
0: No dia 4 de outubro, o eleitor pode escolher 6 candidatos. A ordem de votação é a seguinte: primeiro deputado federal, depois deputado estadual, senador, primeira vaga, senador, segunda vaga, governador e, por fim, candidato a presidente. Você pode baixar e imprimir a colinha no site tse.jus.br. Agência Rádio Web, produção e reportagem, Igor Pereira.
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7: Tititi tá de volta, muito feliz de ter você aqui acompanhando as fofocas do mundo dos famosos. Zé Felipe contou que aprendeu a gostar de dormir sozinho e a valorizar os momentos na própria companhia. Depois do fim do casamento com a Virgínia Fonseca e de um breve romance com Ana Castela, o cantor afirmou que passou a usar esse tempo para conversar com Deus, estabelecer metas e criar músicas. O sertanejo também revelou que encontrou na academia e na corrida duas maneiras de controlar a ansiedade. Recentemente ele voltou a se reunir com Virgínia para comemorar o aniversário do filho caçula. É, separação tem dessas, né? Tem que seguir cada um seu caminho sem ficar discutindo muito. Próximo bloco, Poliana Brita. Recebe surpresa na Globo. Já, já.
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Bem baixinho, Ivan. Bem baixinho. Eu sou a luz, a verdade, o caminho, a vida. Ninguém vai ao Pai senão por mim. Foi o que Jesus falou. E o que ele pediu? Ame. Ame de verdade. Não só a quem te faz bem, não só a quem te convém. Isto é amor.

Maria Santíssima, que em vossa imagem milagrosa de Aparecida espalhais inúmeros benefícios sobre o Brasil. Eu, embora indigno de pertencer ao número dos vossos servos, mas desejando participar dos benefícios da vossa misericórdia, prostrado a vossos pés, consagro-vos o entendimento, para que sempre pense no amor que mereceis. Consagro-vos a língua, para que sempre vos louve e propague a vossa devoção. Consagro-vos o coração, para que depois de Deus vos ame sobre todas as coisas. Recebei-nos, ó Rainha incomparável, no ditoso número dos vossos servos. Acolhei-nos debaixo da vossa proteção. Socorrei-nos em nossas necessidades espirituais e temporais, e sobretudo na hora da nossa morte. Abençoai-nos, ó Mãe Celestial, e com vossa poderosa intercessão, fortalecei-nos em nossa fraqueza, a fim de que, servindo-vos fielmente nesta vida, possamos louvar-vos, amar-vos e render-vos graças no céu, por toda a eternidade, assim seja. Pela intercessão de Nossa Senhora Aparecida, Rainha e Padroeira do Brasil, a bênção de Deus Onipotente, Pai, Filho e Espírito Santo, desça sobre vós e permaneça sempre.

0: Meu filho amado, minha filha querida, recebe neste momento meu olhar de mãe, que vela por ti com carinho e amor. Apresento diante do coração do meu filho Jesus todas as tuas dores emocionais. Peço que ele cure tuas feridas, acalme tuas angústias e devolva paz ao teu coração. Entrego também ao Senhor as tuas causas financeiras, pedindo que não te falte o pão de cada dia, nem a dignidade do trabalho, que a providência divina visite a tua casa e multiplique tudo o que você oferece com amor. Intercedo pela tua família, que haja união, respeito e bênçãos em cada lar. E rogo de modo especial pelos doentes de tua família. Que Jesus seja força na fraqueza, esperança no sofrimento e consolo em cada lágrima. Meu filho, minha filha, não temas. Eu, tua mãe Aparecida, o caminho contigo. Confia, porque o meu filho nunca abandona aqueles que nele esperam. Amém.
1: Senhora de Aparecida, tu que foste concebida padroeira do Brasil, em todos os lares e adorada, e entre as flores conservadas está seu manto azul cor de anil. Tu que é a luz

acredita em Deus e na Senhora de Aparecida, de novo lhe trará coragem. Nós, sendo filhos de Deus, sendo simples artistas à procura dos sonhos, é

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1: E não entrará nela coisa alguma impura, nem o que pratica abominação ou mentira, mas somente os que estão escritos no livro da vida do Cordeiro. Apocalipse 21, 27.
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São 3:11 na província. Ótima tarde pra você. Quintou, 1º de outubro. Mandou um abraço pro João Paulo, tá ligado? Na província e no Pampam. Alô, João Paulo.

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11: Um abraço às meninas da Lola Make ligadas na província. São 3h18. Vamos a Belo Horizonte agora, ao vivo, com a Líria Vaz. Notícia lá da Assembleia. Boa tarde, Líria.
12: Oi, boa tarde para você também. Boa tarde para os nossos ouvintes ligados aí na província. Curtidas, compartilhamentos e milhares de seguidores nas redes sociais não são garantia de sucesso nas urnas. A avaliação é de especialistas que participaram de webinários sobre os desafios da conexão e da atenção em tempos de inteligência artificial, promovido pela Escola do Legislativo da Assembleia de Minas.
13: Eleições Gerais.
12: Durante o encontro, o professor e jornalista Gustavo Fleury, especialista em marketing político, destacou a diferença entre comunicar e mobilizar. Segundo ele, informar o eleitor é importante, mas a construção de engajamento exige envolvimento e participação.
14: Mobilização versus comunicação. Comunicação faz a mensagem chegar às pessoas, produz conteúdo, propaganda e marketing. A mobilização, ela faz as pessoas participarem, ela cria relacionamento. Comunicação gera conhecimento, mobilização gera envolvimento. Não adianta você só comunicar se você não envolver as pessoas.
12: O historiador e consultor em marketing político Daniel Machado defende que as campanhas mais eficazes são aquelas que conseguem combinar o uso das ferramentas digitais com contato direto com a população. Para ele, a tecnologia deve ser utilizada como complemento ao trabalho de base, à escuta das comunidades e à atuação das lideranças locais. Machado resume essa estratégia em 4 conceitos que ele chama de segmentação, sapato, saliva e suor.
14: é segmentação. Que você fala qual cidade, qual segmento, se é ou mulheres, pessoas mais velhas, mais jovens, mães, pessoas da causa animal, você tem que saber do que você está falando. Depois vem o sapato, né, de você ir ao encontro das pessoas, uma campanha contínua sem presença, e depois vem saliva, né, que é a comunicação. O que eu falo, primeiro eu tenho que escutar, eu tenho que aprender a ouvir para falar, ou seja, é você saber conversar, dialogar, não um discurso, um monólogo. E depois vem para fechar o suor, que é a repetição. Comunicação política é repetição. Não adianta um conteúdo novo todo dia. É melhor um conteúdo que você trabalha ele um mês. Muita gente quer a novidade. É o fetiche de conteúdo, conteúdo, conteúdo. A pessoa olha e fala, não sei o que você está falando.
15: Os participantes do webinário concordaram que as redes sociais continuam sendo ferramentas essenciais nas eleições de 2026, mas ressaltaram que o voto segue relacionado à confiança, credibilidade e à capacidade de mobilização dos candidatos. Quem quiser assistir à íntegra do webinário Eleições 2026 e o desafio da conexão e da atenção em tempos de IA, pode acessar a gravação na página da Escola do Legislativo no YouTube. Da Assembleia de Minas para a província, Líria Vaz.
11: Obrigado pelas informações, Líria. Ótimo início de mês aí para você. Até amanhã.
15: Ótimo mês de outubro para vocês aí também, querido. Até amanhã, Cristian. Abraço.
11: Um abraço. São 3h22.

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3: São 3h25 agora, boa tarde.
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8: Kim Kardashian voltou a movimentar as redes sociais ao compartilhar registros ao lado de Lewis Hamilton em Paris. As imagens mostraram momentos de intimidade e cumplicidade entre a empresária e o piloto de Fórmula 1, aumentando a repercussão em torno da relação dos dois.
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0: primeiro turno das eleições está marcado para este domingo. Ao longo do dia, os brasileiros escolherão 6 representantes na esfera política nacional. Diante de tantas opções disponíveis, é comum recorrer à cola eleitoral durante a votação. A famosa colinha é definida pelo glossário do Tribunal Superior Eleitoral como uma anotação em papel com os números dos candidatos que o eleitor pretende votar. Não só é permitido levar a colinha para a votação, como também é uma prática incentivada pela Justiça Eleitoral, pois é uma forma segura de evitar o esquecimento. O TSE orienta a anotação em papel diante da proibição do uso de equipamentos que permitam registros dentro da cabine de votação. Isso inclui celulares, máquinas fotográficas, óculos inteligentes, entre outros. Segundo a Constituição Federal, o voto é direto e secreto. Neste domingo, a ordem de votação nas urnas será, primeiro para o cargo de deputado federal, depois deputado estadual ou distrital, em seguida serão escolhidos 2 senadores, na sequência o cargo de governador e, por último, o voto para presidente da República. A colinha é opcional, mas antes da votação é necessário apresentar aos mesários o documento de identificação oficial com foto e o título de eleitor devidamente regularizado. Ambos podem ser no formato físico ou digital. Para mais informações sobre termos específicos e o que é permitido durante a votação, acesse o glossário eleitoral disponível no site do TSE. Caso queira, por lá, também é possível baixar o modelo oficial de colinha, já com a ordem de votação. Basta imprimir o modelo e preencher com os dígitos dos candidatos de sua preferência. Sob supervisão de Vitória Elizabeth, da Rádio Nacional, no Rio de Janeiro, João Barbosa.
1: O ministro do Supremo Tribunal Federal, Flávio Dino, encerrou o caso Nossa Senhora Aparecida no STF. Isso após o Tribunal Superior Eleitoral ter decidido liberar o post do humorista Antônio Tabet, que falava da santa, de mulheres negras e de família miliciana. Dino aproveitou para mandar recados aos colegas da Corte Eleitoral. Criticou a suposta equiparação do TSE ao STF ao dar a última palavra numa matéria que, segundo ele, na perspectiva da Constituição e dos precedentes vinculantes ao Supremo, ameaçava a liberdade religiosa e poderia gerar censura prévia e massiva contra milhares de postagens em redes sociais. O TSE agiu com condição de Corte Suprema, completou. Dino então declarou a perda do objeto da ação no STF e lembrou que o TSE acolheu as determinações dele ao liberar o post do humorista. A liberação veio com a mudança de voto do ministro André Mendonça e se refere apenas ao post de Tabet. Da Rádio Nacional em Brasília, Priscila Mazenotti.
2: As polêmicas entre Cristiano Ronaldo e Jorge Jesus ganharam um novo capítulo. Após a entrevista coletiva polêmica por parte do treinador, o craque da seleção portuguesa decidiu abandonar a concentração de mais um dia de treino. De acordo com o jornal A Bola de Portugal, Cristiano Ronaldo não retornou aos treinamentos da seleção portuguesa porque ficou irritado por não ter sido utilizado por Jorge Jesus na vitória de Portugal por 2-1 sobre a Noruega no último domingo. Nesta quarta-feira, o ex-treinador do Flamengo se pronunciou e chegou a citar que ninguém no futebol vai mandar nas escolhas dele.
3: Eu posso prometer o que eu quiser. Eu sou o treinador, que disse ao jogador, não eras para jogar, eu vou-te levar para o banco. Se precisar de ti 30 minutos, vai jogar. Se não precisar, não vai jogar. Eu, como vi o jogo à minha maneira, não entrou. Porque não é o Cristiano, nem nunca vai haver nenhum jogador que vai me dar as minhas ideias como treinador. Nunca. Não é? Nem eu, nem ninguém no futebol. Nem eu, nem ninguém, nenhum presidente. Nunca. Zero.
2: Agora a seleção de Portugal vai entrar em campo nesta quinta-feira, provavelmente sem Cristiano Ronaldo. Jogo contra a Dinamarca em Copenhague, pela Liga das Nações. No momento, Portugal é líder da sua chave com 2 vitórias em 2 jogos. Agência Rádio Web com informações do futebol internacional, Daniel Esperon.
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5: Tá comigo, tá tudo bem, porque eu tô de volta com mais Tititi. Poliana Brita comemorou 51 anos com uma festa surpresa preparada nos bastidores da Globo. Ela merece, né? Mas o Coutinho e outros funcionários organizaram um bolo e reuniram a equipe para homenagear a apresentadora do Fantástico. Poliana admitiu que, em meio à rotina de trabalho, havia até esquecido que o aniversário estava chegando. O vídeo da comemoração também contou com participações especiais do cachorro e do gato de estimação da jornalista. É família, né, gente? No último bloco, Melanie Griffith chamando atenção aos 69 anos. Tá linda ela, hein? Daqui a pouquinho você vai saber tudo.
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6: Hoje é sexta-feira! Hoje é quinta, oi.
7: Fala comigo, bebê!
8: E tá isso aqui de sextaço?

agora 4h32 aqui na Cidade Patrimônio Mundial, nossa Ouro Preto, quinto, primeiro de outubro, começando bem demais o mês de outubro. Outubro, você sabe, é 10. Música pra você. E daqui a pouquinho tem mais novela, esporte, notícia nessa quinta-feira gostosa. Choveu, deu aquela refrescada. De

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0: 40 anos de sucesso, a Fórmula do Amor. Faltando 19 para as 4, Dilcinho, ele ou eu, 50 vezes e refém.
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0: Alguns relâmpagos na direção ali atrás, ali do morro ali, Catarina Mendes, mais para a direção de Mariana. Nesse momento não chove aqui na cidade de Patrimônio, mas sim nos seus arredores. Faltando 18 para as 4.

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0: Tiaguinho é sucesso, me chama do que quiser. Relâmpagos, atenção aí nas casas, nas ruas. Ok, chegando aí uma chuvinha. No São Cristóvão parece que está caindo uma chuva já nesse momento no nosso visual aqui. Katy Perry, Watch It Burn, Chitão e Chororó com Nayara Azevedo, Página Virada. Faltando 7 para as 4, Cris Marques. Quem ama, cuida.
1: Tô de volta na sua quinta-feira, agora trazendo emoções de quem ama, cuida. Adriana pensa em assumir a presidência da joalheria. E Fábia fica arrasada depois de ouvir que nunca apoiou Ulisses. E César continua tentando provar que o pai não cometeu erro médico. E tem surpresas das grandes em quem ama, cuida, hein? Pedro marca um encontro com uma pessoa misteriosa no escritório. Quando abre a porta, ele fica sem acreditar. Quem aparece é Heitor Brandão. O filho de Arthur está de volta, gente. E aí, será que essa vinda dele vai ser boa? Amanhã tem mais e eu conto pra você.
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4: Dois jogos vão dar o pontapé inicial hoje, a 31ª rodada do Campeonato Brasileiro da Série B. 8:30 da noite na Arena Sicredi tem Atlético e Sport. E às 9:00 da noite no Jorge Ismael de Biase, Novo Horizontino e Goiás. A rodada vai seguir amanhã, sexta-feira, com mais 4 jogos. 7:30 da noite no 1º de maio, São Bernardo e CRB. Às 8:30 no VGD. Londrina e Criciúma, 8:45 no Alfredo Jaconi, Juventude Operário, e às 21:35 no Castelão, Fortaleza e Náutico. Rodada vai seguir no sábado com mais 4 partidas que vão fechar a 31ª rodada do Campeonato Brasileiro da Série B, que tem como líder a equipe do Vila Nova com 54 pontos. O principal artilheiro da competição segue sendo Mikael, atacante do CRB, com 16 gols.

Duas novas misturas de biodiesel ao diesel estão sendo testadas em ônibus que circulam normalmente em Petrópolis, no Rio de Janeiro. Uma nova etapa de testes vai avaliar o uso de diferentes proporções. O B20 tem 20% de biodiesel e 80% de diesel fóssil. Já o B25 tem 25% de biodiesel. A pesquisa é coordenada pelo Instituto Nacional de Tecnologia, o INT, ligado ao Ministério da Ciência, Tecnologia e Inovação. A empresa responsável pelo transporte recebeu 20 mil litros das novas misturas. Durante os testes, serão avaliados o consumo de combustível, a potência e o desenvolvimento dos motores. Também serão avaliados os filtros e a durabilidade dos veículos. O Instituto ainda faz análises em laboratório para verificar a interação das misturas com peças e componentes. Os dados coletados serão utilizados na análise da viabilidade técnica dessas proporções. O biodiesel é um combustível renovável, produzido a partir de óleos vegetais e gorduras animais menos poluentes. A mistura ao diesel é utilizada no Brasil desde 2005, quando teve início a aplicação obrigatória dos percentuais do biodiesel ao diesel comercializado no país. Agência Rádio Web, produção e reportagem, Denise Coelho.

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3: Olha, hoje eu entendi o significado daquele ditado que diz: em casa de ferreiro, se o espeto for pequeno, às vezes as pontas crescem. É a terceira vez que eu chego em casa e minha mulher tá escutando uma música de um grandão cantando e dançando assim.

0: gelatina, né?
1: Mas é um cara de 2 metros de altura, assim, dançando, e a mulher olhando. Ou a mulher olha aquele vídeo, assim, você olha nos beijos dela, pode riscar um fosque. E assim, eu baixei a cabeça e falei, não fala nada, não.
0: Eu vou falar o quê, mano? Um cara desse dançando e a mulher olhando. Chega lá, falta engolir o fôlego.

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3: Último bloco do Tititi chegando pra você. Melanie Griffith surpreendeu seguidores ao compartilhar fotografias de maiô durante uma viagem a um resort de bem-estar na Áustria. Aos 69 anos, a atriz apareceu descansando à beira de um lago, praticando yoga e participando de um passeio de barco. A temporada foi dedicada à renovação da saúde e aos cuidados com o corpo e a mente. Conhecida por filmes de sucesso das décadas de 80 e 90, Melanie também é mãe da atriz Dakota Johnson. É isso aí, né, gente? Tem que se cuidar. Amanhã tem mais Tititi, eu volto, tá bom? Contando sempre com a sua audiência, combinado? Até lá então.
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4: 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Combinadaço, Cris, 4 em ponto. Um abraço pra você na sua casa, no seu carro, no seu trabalho. Vamos rodar devagar aí pelas ruas, tá chovendo nesse momento. O relâmpago mais pro lado ali de Mariana. Não sei se vem aquela intensidade agora aqui pra Ouro Preto, não. Vamos na manha aí no trânsito. E por aqui, ó.
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0: Saudade passou. Diego e Vitor Hugo, causador de choro. Pitty, sobremesa na província. 4 e 8.
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0: Só quando chove. 4 e 8, hora certa, Posto Ouro Preto.
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3: O documentário Elza, sobre Elza Soares, chega ao Festival do Rio com material inédito e narração da própria cantora, hein? O longa terá sua estreia mundial durante a Premiere Brasil do festival, realizado entre 1º e 11 de outubro. Um trailer divulgado antes da exibição trouxe a voz da artista, conduzindo parte da narrativa sobre sua própria trajetória, que promete ser emocionante.
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4: A China passa a aplicar uma taxa adicional de 55% sobre a carne brasileira a partir desta quinta-feira. A informação foi confirmada pelo Ministério do Comércio chinês. A medida é uma salvaguarda adotada pelo país asiático para proteger os produtores locais. Ela atinge vários países, não apenas o Brasil. A China definiu uma cota de importação de carne para cada país e assim que essa quantidade fosse atingida, automaticamente, os 55% extras seriam cobrados sobre o excedente. Essa taxa se soma à tarifa padrão de 12%, que já era aplicada, totalizando 67%. O Brasil tinha uma cota de 1 milhão e 100 mil toneladas, número que foi atingido no dia 29 de setembro, segundo o comunicado do Ministério Chinês. Medidas de salvaguarda estão previstas nos acordos da Organização Mundial do Comércio. Elas servem para lidar com excessos de importação e não têm relação com o combate a práticas desleais de comércio. Quando aplicadas, atingem importações de todas as origens e não de um único país. Questionado pela reportagem, o Ministério da Agricultura e Pecuária informou que o tema continua em negociação com as autoridades chinesas. No fim do ano passado, quando a China anunciou as cotas, a Abrafrigo, entidade que representa os frigoríficos, afirmou que o Brasil pode perder até 3 bilhões de dólares em 2026 com a medida. Da Rádio Nacional em Brasília, Gabriel Brum.
5: Mulheres com idades entre 40 e 65 anos, em média, podem apresentar sintomas de menopausa. Segundo o Instituto Brasileiro de Geografia e Estatística, o IBGE, existem no Brasil cerca de 37 milhões de mulheres nessa faixa etária. Entre 20 e 30% das mulheres sofrem com sintomas moderados ou graves durante a transição para a menopausa, na fase do climatério. Os sintomas variam de mulher para mulher. E os casos mais críticos precisam de acompanhamento e tratamento. Segundo o Ministério da Saúde, o SUS é orientado a acolher essas mulheres sem tratar os sintomas da menopausa como doença. O climatério, que é a transição para a menopausa, é a passagem da fase reprodutiva para a não reprodutiva da vida da mulher. Entre os sinais e sintomas estão menstruação irregular, ondas de calor, os fogachos e suor noturno, alterações do sono e do humor, ressecamento vaginal e dores nas articulações. A menopausa só é confirmada após 12 meses consecutivos sem menstruar. Mulheres que apresentam esses sintomas devem procurar a unidade básica de saúde ou posto de saúde de referência mais próximo. O ideal é buscar acompanhamento assim que fizer 40 anos de idade, se perceber alguma transformação no corpo. O cuidado pode incluir orientações sobre alimentação, atividade física, sono e saúde mental. O diagnóstico da transição menopausal é clínico, baseado na idade, nos sintomas relatados e na história de saúde da mulher. Da Agência Rádio Gov em Brasília, Daniele Popov.
6: A Agência Nacional de Vigilância Sanitária, Anvisa, aprovou nesta quarta-feira, dia 30, novas regras para a produção e comercialização de cosméticos artesanais no país. Os produtos enquadrados nessa categoria não vão precisar de regularização na agência, mas terão de seguir requisitos sanitários simplificados. A lista inclui perfumes com base alcoólica, odorizantes pets de ambiente, produtos sólidos para banho, sabonetes corporais sólidos, shampoos e condicionadores sólidos, óleos e manteigas corporais e desodorantes axilares em barra. Entre as exigências estão regras básicas de higiene e controle durante a fabricação, rotulagem obrigatória e prazo de validade de no máximo 12 meses a partir da fabricação. Os produtos também só poderão apresentar alegações simples relacionadas, por exemplo, à limpeza, hidratação ou perfumação. Não serão permitidos apelos terapêuticos. Com redação de Lucile Araújo, da agência Rádio Gov, em Brasília, Vladimir Filipim.
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8: Com formato, textura e sabor semelhantes aos de balas, os suplementos alimentares em goma viraram uma forte tendência de consumo, especialmente impulsionados por influenciadores digitais. Opções como creatina, vitaminas, melatonina e proteínas atraem diferentes públicos. Esse crescimento expressivo é impulsionado pelo desejo de suavizar a rotina de cuidados com a saúde. Mas a química industrial Andrea Piluski lembra que as gomas são apenas uma estratégia de consumo que trazem a falsa sensação de que não são remédios.
9: É um processo um pouco mais cuidadoso que tem que ter esse olhar do profissional da química em todas as etapas de produção para garantir que aquela quantidade da creatina que vai ser adicionada nesse produto esteja correta.
8: Por trás da estética descolada e do apelo comercial, especialistas alertam que a apresentação não garante eficácia superior às versões tradicionais em comprimidos, cápsulas ou pós. A farmacêutica e coordenadora do curso de farmácia e biomedicina da Unifax, Cristiane Metler, destaca que essa prática exige atenção redobrada.
10: É preciso saber que produto, qual é a substância que vai ser manipulada nessa forma de goma. O consumo indiscriminado, ela pode levar ao excesso de nutrientes ou uso inadequado de substâncias que a pessoa não precisa. Um outro fator em relação à absorção e eficácia. Não é porque o suplemento ele está na forma de goma que ele vai ter uma absorção melhor do que outra forma farmacêutica.
8: Independente de sua forma, a suplementação deve responder a uma necessidade individualizada, identificada por meio de exames e acompanhamento médico ou nutricional. Da Rádio Educadora FM, diretamente de Salvador, Josi Braga, para a Rádio Nacional.
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12: O departamento médico do Real Madrid e o técnico José Mourinho respiraram aliviados no centro de treinamentos de Valdebebas após o grande susto sofrido na última data FIFA. O atacante Mbappé deu início ao processo de recuperação da lesão no joelho esquerdo sem a necessidade de intervenção cirúrgica. Trabalhou em ritmo progressivo com a comissão técnica espanhola. A lesão do atacante ocorreu durante o jogo contra a Turquia, logo após o camisa 9 balançar as redes. Ele sentiu dores na cápsula posterior do joelho e solicitou substituição imediatamente. Os exames confirmaram uma hiperextensão com tempo estimado de recuperação entre 10 e 12 dias. A decisão do jogador em abandonar o gramado foi considerada crucial pelos médicos, já que a permanência em campo poderia ter acarretado numa ruptura grave e o fim precoce de uma temporada.

0: E tá isso aqui que você está.
1: Agora 4h26, 4 horas 26 minutos na província. Ótima tarde pra você, obrigado pela sintonia aqui com a gente. Começando bem demais o mês de outubro.

Mas sabe o que a gente aprende com isso? Que viver, turma, viver não é só errar. Viver é sobre continuar todo dia, mesmo a gente errando. Viver é continuar aprendendo com os nossos erros. É sobre ter coragem de escolher. E quando a gente escolhe,

Deus em primeiro lugar. Confiar que Deus tem o caminho, mesmo quando a gente não entende. A vida vai pedir atitude da gente. A vida vai pedir verdade. Ela vai pedir coração aberto. E no fim das contas, não existe vida perfeita, né? Existe vida vivida de verdade. Então, turma, a gente não pode ter medo de viver. A gente não pode ter medo de sentir. A gente não pode ter medo de ser quem a gente é. Porque no final,

Tie with Smile, Michel Teló. Domingo de manhã e é preciso saber viver. Faltando 20 para 5 na província. Daqui a pouquinho, principais notícias até o momento dessa quinta-feira. Começando bem demais, outubro.

0: Santa Quest na província, Primavera, sucesso do Tim Maia, faltando 15 para 5, notícia.
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4: Paris, 1º de outubro de 2026. Essas são as principais notícias desta quinta-feira. Um dia após o incidente no voo da Fly Dubai, que fazia o trajeto entre Dubai e Tel Aviv, segue o mistério sobre o que ocorreu na cabine da aeronave. Um suposto ataque do copiloto contra o piloto teria levado passageiros a intervir e o avião a fazer um pouso de emergência na Arábia Saudita, com 164 passageiros a bordo, a maioria de nacionalidade israelense. Nessa manhã, os Emirados Árabes Unidos anunciaram ter iniciado uma investigação para determinar se o incidente teve motivação terrorista, como alega Israel. O presidente israelense Isaac Herzog anunciou sua intenção de condecorar os 4 passageiros que conseguiram imobilizar o copiloto do avião, identificado como agressor. Já o primeiro-ministro da Índia, Narendra Modi, elogiou a coragem do comandante de voo, de nacionalidade indiana, que teria evitado uma grande tragédia, segundo Modi. Nos Estados Unidos, a execução da americana Krista Pike fracassou ontem e a mulher condenada à pena de morte foi hospitalizada depois que testemunhas perceberam que ela continuava respirando após receber 2 injeções letais. Horas antes, a Suprema Corte dos Estados Unidos havia autorizado a execução de Krista, que se tornaria a primeira mulher a ser submetida à pena de morte em 200 anos no estado do Tennessee. O governador Bill Lee anunciou a suspensão de outra execução prevista para este ano e solicitou uma investigação sobre o que ocorreu com Krista. Universitários da França se juntam a partir de hoje aos bloqueios das escolas de ensino médio, que ocorrem desde a semana passada, para exigir mais recursos aos estabelecimentos de ensino da França. No início dessa manhã, bloqueios em escolas de ensino médio já eram registrados em Paris, Marselha, Estrasburgo e Rennes. Segundo o Ministério do Interior da França, ontem, 625 pessoas foram detidas e 83 policiais ficaram feridos em confrontos com estudantes. O presidente francês Emmanuel Macron recebe hoje o presidente argentino Javier Milei em uma tentativa de reforçar os acordos entre os dois países, especialmente na área de minerais críticos. Os dois líderes se encontrarão no início dessa noite no Palácio do Eliseu, sede da presidência francesa aqui em Paris, para uma reunião bilateral. Depois haverá um encontro com representantes de empresas francesas que atuam na Argentina ou que têm interesse em investir no país. Mais notícias, rfbrasil.com. Rádio França Internacional, em parceria com a agência Rádio Web de Paris, Daniela Franco.
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5: O Brasil tem algumas das maiores reservas de minerais críticos do mundo, mas com a nova Política Nacional de Minerais Críticos e Estratégicos, quer avançar além da extração e transformar essa riqueza em indústria, tecnologia e investimentos dentro do país. A lei cria instrumentos para estimular pesquisa, financiamento, beneficiamento e transformação de recursos essenciais para setores como energia, eletrificação e tecnologia. Para a Agência Brasileira de Promoção de Exportações e Investimentos, a Apex Brasil, o novo marco também abre caminho para buscar investidores interessados em desenvolver essa cadeia no país. É o que afirma o presidente da agência, Laudemir Miller.
6: E agora com esse marco, a Apex Brasil, que promove o Brasil lá fora, mas que traz investimentos ao Brasil, nós vamos trabalhar agora orientados, coordenados nessa política para trazer investimentos, para construir essa nova cadeia industrial aqui no Brasil, para que a gente tenha a terra rara por brasileiros aqui, junto com empresas internacionais, atraindo investimento para que a gente tenha uma mineração sustentável, mas mais do que isso, principalmente, o processamento desses minerais aqui no Brasil.
5: E potencial mineral não falta. O Brasil lidera as reservas mundiais de nióbio, ocupa o segundo lugar em terras raras e grafite e o terceiro em níquel. Só de terras raras são cerca de 21 milhões de toneladas já mapeadas. E o levantamento do subsolo ainda alcança apenas uma parte do território brasileiro. O desafio agora é fazer essa riqueza avançar pela cadeia produtiva. Helena Brandão, gerente de investimentos da Apex Brasil, explica o que se busca com os novos projetos.
7: Bom, a agenda de atração de investimentos continua super forte, agora com um pacote de incentivos do governo para atrair mais investimento, mais inovação, mais tecnologia. Porque o grande objetivo da política é fazer com que o Brasil deixe de ser um país exportador de commodities e traga a inovação, a indústria, a tecnologia.

0: Traz esperança para um Brasil mais fraterno, como garante a idealizadora e cofundadora do movimento, Marina Peclivanes.
1: Levar mais gentileza, generosidade, solidariedade, sustentabilidade, diversidade, respeito e cidadania para o dia a dia das pessoas, nas famílias, nas escolas, nas universidades, nos ambientes de trabalho, nos nossos momentos de lazer e inclusive nas redes sociais, e comprovar que esses princípios são fundamentais para o nosso bem-estar individual e para a nossa saúde social.
0: De 1º a 7 de outubro vai acontecer a 5ª edição da Semana Nacional da Educação para Gentileza e Generosidade. Peclivanes explica como participar.
1: Para participar da semana é muito descomplicado. É só acessar gentilezagenerosidade.com.br, clicar lá em Semana Nacional da Educação para Gentileza e Generosidade e acessar uma série de materiais que são gratuitos para que você possa multiplicar nas suas redes e colocar em prática esses princípios sócio-transformadores. Todo mundo ganha com isso, todo mundo pode mais fazer alguma coisa, depende de nós.
0: A idealizadora fala que um dos objetivos do movimento é estimular a sociedade para uma convivência mais colaborativa e cidadã.
1: Para que a gente tenha menos desigualdades e mais distribuição de acessos. E nesse ecossistema aberto, todos os materiais são disponíveis para diversos públicos e diversas idades. Tem de metodologia de ensino até prêmio para as escolas, que já está indo para a 7ª edição. Tem dinâmicas de treinamento para ambientes de trabalho, testes, indicadores, uma série de soluções e inspirações.
0: Além disso tudo, nesta edição terá a participação dos Barbatuques e o lançamento de uma minissérie em parceria com a Mad Science, explicando os 7 princípios da gentileza através da ciência. Basta acessar gentilezagenerosidade.com.br. Agência Rádio Web, produção e reportagem, Carolina Prazeres.

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1: A seleção brasileira se prepara para o confronto diante da Índia no próximo sábado às 11 horas da manhã, no horário de Brasília, o último amistoso desta super data FIFA. E apenas um jogador ainda não esteve em campo, dentre os 26 convocados pelo técnico Carlo Ancelotti. Pedro Morisco, goleiro, ele inclusive já está confirmado pelo treinador italiano para o jogo contra os indianos. Vale ressaltar que o atacante Rafinha, ele foi desconvocado por um edema na coxa direita. Não é uma lesão, mas a seleção preferiu devolver ele para o clube dele, que é o Barcelona, para evitar problemas maiores. E ninguém vai ser convocado na vaga do Rafinha para esse jogo de sábado. Então, a tendência é que Carlo Ancelotti misture mais a equipe e promova algumas mudanças, até para iniciar mesmo os testes na cabeça dele, visando já a próxima data FIFA. Breno Bidon e Arthur Dias, que tiveram poucos minutos na última terça-feira, podem pintar na equipe titular. Agência Rádio Web com informações da Seleção Brasileira, Daniele Esperon.
2: Valeu, Daniele Esperon! Agora 4h55, ou é Ancelotti? Você que não chama o Matheus Pereira, ou então o Fred, Caio Jorge, tá lá dando bobeira também na toca para resolver esses problemas aí da Seleção Brasileira. Alô, Ancelotti! Alô, Minas Gerais, Ancelotti! Faltam 4 minutos agora para 5 da tarde, agradecendo a Deus por tudo e a você a sintonia na província. E olha, hoje é Dia Nacional da Pessoa Idosa. E houve, nesta quinta-feira, Dia Nacional da Pessoa Idosa, moradores do Lar São Vicente e Paula, uma manhã especial de convivência na Praça Tiradentes. A ação integrou a participação e aproximação com a comunidade. Entre os momentos do encontro, prefeito Ângelo Osvaldo esteve com Rosália, moradora do Lar São Vicente de Paulo, que em julho celebrou 102 anos de vida. 102 anos de vida, alô Rosália! Parabéns! Um encontro marcado pelo carinho e pela valorização de uma história que atravessa mais de um século.

0: Paulo. A programação contou com uma atividade do projeto de extensão Lar em Movimento, desenvolvido pela Secretaria Municipal de Esportes em parceria com a Universidade, além da participação de alunos da Escola Municipal Monsenhor João Castilho Barbosa, fortalecendo o encontro entre diferentes gerações. Também participaram da atividade o secretário municipal de saúde, Leandro Moreira, e voluntários que acompanham o cotidiano da instituição. E lembrando que promover espaços de convivência e participação é também garantir que as pessoas idosas tenham seus direitos, vínculos e presença na vida em comunidade valorizados. Vamos ouvir o prefeito Ângelo.
1: Comemoramos o Dia do Idoso hoje, 1º de outubro, Dia Nacional do Idoso. Por isso nós estamos aqui na Praça Tiradentes, celebrando a força, a garra, a resiliência da pessoa idosa, com essa querida amiga Rosália de Cachoeira do Campo, que é moradora do Lar São Vicente de Ouro Preto e acaba de completar 102 anos. Não é isso, Rosália? 102?
2: Desde julho.
1: Desde julho. Olha só, está muito bem.
0: Ok, um abraço, prefeito Ângelo, a todos aí do Lar São Vicente de Paulo. Um abraço, parabéns pelo Dia do Idoso. Tudo bom para vocês. E olha, eu anunciei antes, aqui, né, mais cedo, Viva Maria, né, com a nossa Mara Regia. Ela vai falar hoje sobre o etarismo. Vamos conferir agora, logo após o Pop Show. E na sequência tem para você o Back in Time aqui na província. Saideira com a viola, mas eu não vou tocar a viola, é a Bruna Viola. Lágrimas e chuva, e meu universo é você. Valeu!

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6: Oi, oi, gente amiga do direito e da justiça, que tem neste primeiro dia do mês de outubro a possibilidade de reverenciar a trajetória de luta e de vida das pessoas idosas. Primeiro de outubro, no Brasil e no mundo, é dia de falarmos sobre os direitos humanos daquelas e daqueles que já na aritmética da vida chegaram aos 70 mais. E na certeza de que a cidadania da pessoa idosa vai muito além da prioridade na fila do supermercado ou da vaga no estacionamento, em tempos de eleições gerais em nosso país, não quer demais ouvir o recado do Tribunal Superior Eleitoral, TSE.
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6: Bom, e importante dizer também para milhões de pessoas aposentadas e pensionistas do Instituto Nacional do Seguro Social, INSS, que votar nas eleições 2026 é prova de vida. Segundo o Ministério da Previdência Social, o INSS vai receber o registro de comparecimento eleitoral e usá-lo no processo de prova de vida. É um procedimento que confirma que o beneficiário ou beneficiária está vivo e pode continuar recebendo seu benefício previdenciário. Dito isto, vamos ouvir agora a advogada Maria Helena Moreira, que é presidenta da Comissão de Defesa da Pessoa Idosa da OABDF. Seja mais do que bem-vinda, doutora Maria Helena.
9: Obrigada, Mara. É um prazer estar aqui com vocês hoje.
6: Pois é, nós é que agradecemos. E eu gostaria, inclusive, de saber, até em causa própria, já que eu sou 70 mais, dos direitos da população idosa no Brasil à luz do Estatuto do Idoso.
9: Então, quando a gente fala de direitos da população idosa, né, as pessoas em geral elas pensam apenas em fila preferencial, vaga reservada, gratuidade de ônibus, mas o Estatuto da Pessoa Idosa ele é muito mais que isso, né? Ele busca garantir dignidade da pessoa nas áreas de saúde, educação, cultura, lazer, trabalho, previdência, habitação. O Estatuto ele dá para a pessoa, como por exemplo, rapidez em restituição de imposto de renda, prioridade de julgamento, acompanhante em tempo integral de internação. E essas coisas elas não são divulgadas, né? Então eu acredito que embora a gente tenha 20 anos do Estatuto, ainda tem muito que ser debatido, muito que ser publicizado.
6: Agora, a população em geral acompanha esses avanços jurídicos, inclusive, como a doutora Maria Helena acaba de explicitar?
9: Eu acredito que pequena parcela da população que saiba, Mara, porque é muito difícil do conversar com uma pessoa com 60 a mais que saiba todos os direitos que ela possui. Esses aumentos abusivos de plano de saúde, fraude bancária com os consignados, isso aí dificilmente a população idosa está acompanhando na mídia e está sabendo dos seus direitos, né? Eles sabem o básico, que como eu falei, de vagas, preferência em fila, né?
6: Agora, a gente sabe que apesar das ferramentas no enfrentamento do etarismo, que é como chamamos a discriminação por idade ou geração, continua recrudescendo, né?
9: Esse preconceito contra a pessoa idosa, baseado na idade, ele é horrível e ele tem crescido demais. Esse mundo tecnológico que a gente está vivendo, ele está principiando isso, né? Essa vida mais dinâmica, e a gente não está conseguindo dar para as pessoas mais velhas, para as pessoas idosas, essas ferramentas necessárias. Então, muitas vezes existe esse etarismo pelo dinamismo da tecnologia. Então, está faltando um pouco também de políticas, para cursos, sabe, de informática, porque é tão gostoso esse convívio com outras pessoas, mexer com a cabeça, sabe? Isso faz parte, isso é bom, isso é necessário. Então, esse etarismo é uma prática comum, infelizmente, mas a gente precisa vencer ele de alguma forma, né?
6: Sim, é verdade. Agora, do ponto de vista jurídico, o etarismo é passível de punição ou não?
9: Sim. Etarismo é considerado crime, porque qualquer motivo que humilhe, menospreze uma pessoa idosa, ele está protegido pelo Estatuto da Pessoa Idosa e é passível de crime, sim.
6: Então, para terminar, doutora Maria Helena Moreira, ela que é advogada, presidenta da Comissão de Defesa dos Direitos da Pessoa Idosa, ou a BDF, eu gostaria de celebrar essa data com algum caso recente onde a defesa de uma pessoa idosa sagrou-se vitoriosa.
9: Bem, na última semana, eu recebi um colega que estava com um pai em situação de risco, que foi para um hospital público aqui do DF, e em razão da greve dos médicos, ele ficou sem atendimento, estava há 4 dias já na emergência, sem um leito, sem um profissional qualificado, e nós tivemos que intervir para que ele tivesse o mínimo de dignidade, porque não é porque a pessoa é idosa que ela não tem que ter o tratamento adequado. Então a gente teve que intervir, graças a Deus conseguimos, ele está no quarto sendo atendido por um profissional especializado, e muito bem, espero que se recupere logo e saia dessa, né?
6: Oi, nós também torcemos por isso, mas está aí um bom exemplo onde a questão jurídica tem que ser imperiosa, não é? Então, muitíssimo obrigada, doutora Maria Helena Moreira, não só pela entrevista, mas principalmente pela sua ação tão contundente no campo da advocacia a favor dessas pessoas, muitas vezes indefesas e presas fáceis da má-fé, da ganância, da violência acima de tudo, não é?
9: Eu que agradeço a oportunidade, Mar.
6: E até breve, vamos continuar aí celebrando outras conquistas, porque o caminho é longo.
9: É isso aí, juntos a gente chega lá.
6: Chegaremos.
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1: 17 horas e 11 minutos.
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3: Alô? É. Segunda-feira haverá reunião na Cama e Minas Gerais, as encarnações de Ouro Preto, Barra da Cruz e tem Parfaria, São Rosário, Bispo José, na Barra ali, 3 de maio, 15 de agosto, a Via Aparecida, a Capela Aparecida, Tiradente, Saramém, Arcanjo Saramém, Santa Rita, Festa Rita, Nova Rua de Fumaça, Parfaria, a cidade, Saramente de Ouro Preto. 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
1: 17 horas e 16 minutos.
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15: A partir de agora, eu, Roger Pires, tenho a grata satisfação de ter a sua audiência. Eu separei para você uma seleção incrível Não mexa na sintonia. Vamos viajar pelo tempo em mais um Back in Time. Tina Turner, We Don't Need Another Hero.

0: obrigado.
1: No melhor do flashback ouvimos Cazuza, O Tempo Não Para. Caetano Veloso, Você é Linda.
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1: Aliás, More Than Words Can Say.

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0: Você ouviu no Back in Time, Jimmy Cliff, Rebel and Me, Ivan Lins, Lembra de Mim. 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
0: 14 bis, todo azul do mar.

0: 18 horas.
1: Em nome do Pai, do Filho e do Espírito Santo. Amém. O anjo do Senhor anunciou a Maria e ela concebeu do Espírito Santo. Ave Maria, cheia de graça, o Senhor é convosco. Bendita sois vós entre as mulheres e bendito é o fruto do vosso ventre, Jesus. Santa Maria, Mãe de Deus, rogai por nós, pecadores, agora e na hora da nossa morte. Amém. Eis aqui a serva do Senhor. Faça-se em mim segundo a vossa palavra. Ave Maria, cheia de graça, o Senhor é convosco. Bendita sois vós entre as mulheres e bendito é o fruto do vosso ventre, Jesus. Santa Maria, Mãe de Deus, rogai por nós, pecadores, agora e na hora da nossa morte. Amém. E o Verbo de Deus se fez carne e habitou entre nós. Ave Maria, cheia de graça, o Senhor é convosco. Bendita sois vós entre as mulheres e bendito é o fruto do vosso ventre, Jesus. Santa Maria, Mãe de Deus, rogai por nós, pecadores, agora e na hora da nossa morte. Amém. Rogai por nós, Santa Mãe de Deus, para que sejamos dignos das promessas de Cristo. Oremos. Infundi, Senhor, em nossos corações a vossa graça. Nós vos suplicamos, a fim de que, conhecendo pela embaixada do anjo a encarnação de Jesus Cristo, vosso Filho, pelos merecimentos de sua paixão e morte na cruz, cheguemos à glória da ressurreição, pelo mesmo Cristo nosso Senhor. Amém. Glória ao Pai, ao Filho e ao Espírito Santo, como era no princípio, agora e sempre.

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1: Dezoito horas e 6 minutos.
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6: 18 horas e 9 minutos.

Francis, Rimi, Samba Dolente, Ainda Vai Nessa na Mata, Paulo Molenimbal com Muita Vontade, Alceu Valença, Rosa Passos, Pra Machucar Meu Coração, e Caetano Veloso e Maria Gadu, Sampa, ainda Ana Vilela, Trembala.

0: Roupa Nova fazia show na região de Campinas, aqui perto, duas crianças muito interessantes começaram a aparecer e frequentaram o nosso show. E eles davam pra gente um alto astral, passavam uma emoção fantástica. Muitas vezes ficavam no canto do palco, sentadinhos ali, assistindo, e era bárbaro. Só que essas duas crianças cresceram, se transformaram em estrelas de primeiríssima grandeza, dominaram o Brasil. E hoje a gente tem a honra de ver uma canção que saiu desse palco, uma música do Kiko, letra do Ricardo Fegali e do Nando, virar um sucesso nacional na voz dessas crianças. E a gente queria dividir essa emoção com vocês nesse momento. Agora, vai!
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0: Elis Regina no início, Elis Regina no fim. Águas de Março, Sorte, Gal Costa com Caetano. A Lenda, Roupa Nova, Gal Costa mais uma vez com Cuidando de Longe. Elis Regina, O Bêbado, O Equilibrista. Fechou.
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0: noite.
1: Boa noite para você que nos acompanha em todo o país.
0: Quinta-feira, 1º de outubro de 2026.
1: Vamos aos destaques do dia.
0: Microempreendedores.
1: Podem renegociar dívidas fiscais.
0: E foi prorrogado prazo para aqueles com dívidas de até R$20 mil junto à União. Gabriela Noronha.
2: Nesse caso, podem ser abatidos todos os valores de juros, multas e encargos.
1: Mulheres vítimas de violência doméstica terão direito a afastamento remunerado de até 6 meses. Luana Karen.
3: Parecer da Advocacia Geral da União garante a mulheres vítimas de violência doméstica o afastamento remunerado por até 6 meses, desde que determinado pela Justiça como medida protetiva.
0: Já estão valendo as novas regras para doação de sangue.
1: Prazos para doar após a realização de micropigmentação, tatuagem ou piercing mudaram.
0: E pessoas com 70 anos que estejam saudáveis agora também podem continuar a fazer doação.
1: Vamos saber mais sobre essas novidades em entrevista com Luciana Carlos, do Ministério da Saúde.
4: Essa alteração não vai significar mais risco, nem para os doadores, nem para os pacientes. Então a gente passa a ter pessoas que antes eram inaptas, agora podendo fazer a doação.
0: Hoje, na apresentação da Voz do Brasil, eu, Mariana Jungmann e Luciano Seixas.
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0: Prorrogado o prazo para microempreendedores aderirem ao programa de renegociação de dívidas.
1: Agora, quem tem até R$20 mil na dívida ativa da União pode renegociar até 29 de janeiro do ano que vem.
0: Também foi lançada uma nova modalidade específica para quem tem débitos de até R$8 mil.
2: Microempreendedores individuais podem negociar a partir desta quinta-feira dívidas fiscais com o governo federal de até 5 salários mínimos, ou seja, R$8.105. É uma nova modalidade do Desenrola, o Desenrola MEI Pequeno Valor. Quem aderir paga uma entrada correspondente a 5% da dívida sem desconto. O valor restante tem desconto de 50% e pode ser pago em até 55%. Parcelas mensais. Mariana Correia, coordenadora geral da Dívida Ativa da União e do Fundo de Garantia do Tempo de Serviço, explica que a nova modalidade deve alcançar mais de 3 milhões de pessoas.
5: A gente focou nesse universo, parece pequeno, né? Mas que representam 3,6 milhões de microempreendedores individuais que possuem essas dívidas e que agora vão ter a chance de retomar suas atividades sem pendências perante a Procuradoria da Fazenda.
2: Além da criação da nova modalidade, o governo prorrogou o prazo do Desenrola MEI já existente. A modalidade que atende microempreendedores com dívidas de até R$20 mil junto à União fica disponível até 29 de janeiro de 2027. Nesse caso, podem ser abatidos todos os valores de juros, multas e encargos. Com isso, o valor do débito pode ser reduzido em até 70%. A coordenadora da dívida ativa, Mariana Correia, destaca que as adesões a esses planos de negociação podem ser feitas pela internet.
5: O procedimento é 100% online, via Regularize. O contribuinte consegue entrar lá dentro, consultar a sua dívida, simular os descontos máximos aplicáveis àquela dívida, verificar se ele tem condições de aderir àquele acordo e concluir aquela negociação 100% digital em coisas de minutos.
2: O endereço para aderir às modalidades do Desenrola MEI é www.regularize.pgfn.gov.br. Reportagem Gabriela Noronha.
1: Mulheres vítimas de violência doméstica que forem afastadas do trabalho por medida protetiva terão a renda garantida.
0: A medida terá validade por até 6 meses e garante também o pagamento a mulheres sem vínculo previdenciário.
1: O governo federal seguiu o parecer da Advocacia Geral da União após o entendimento do Supremo Tribunal Federal sobre a Lei Maria da Penha.
3: O parecer da Advocacia Geral da União garante a mulheres vítimas de violência doméstica o afastamento remunerado do trabalho por até 6 meses, desde que determinado pela Justiça como medida protetiva. Esse afastamento já era previsto na Lei Maria da Penha, mas a norma não especificava quem pagaria o salário da trabalhadora nesse período. A incerteza sobre o recebimento da remuneração fazia com que muitas mulheres tivessem de optar entre a segurança e o próprio sustento, como destaca a ministra substituta das mulheres, Eutália Naves.
6: Um passo muito importante para que nenhuma mulher precise escolher entre proteger a própria vida e garantir a sua sobrevivência econômica e muitas vezes também da sua família.
3: O parecer da AGU segue entendimento do Supremo Tribunal Federal, que em junho esclareceu que o empregador é responsável pelo pagamento dos 15 primeiros dias de afastamento e o Instituto Nacional do Seguro Social, INSS, pelo restante do período. Nos casos em que a mulher é contribuinte individual, facultativa ou seguradora especial, o INSS vai pagar o benefício integralmente. Já para as mulheres que não são seguradas da Previdência, o pagamento terá natureza assistencial. A presidente do INSS, Ana Cristina Viana Silveira, destaca que bastará a decisão judicial para que o Instituto faça o pagamento.
7: O INSS tem a responsabilidade de assegurar que esse direito chegue a essas mulheres com agilidade, respeito e sensibilidade, especialmente para mulheres que enfrentam a violência doméstica.
3: Após a publicação do parecer da AGU, o Ministério da Previdência Social e o INSS terão até 15 dias para regulamentar o pagamento. As dúvidas podem ser tiradas pelo Disque 135 do INSS ou pela Central de Atendimento à Mulher, o Ligue 180. Reportagem Luana Karen.
0: E quando o assunto é proteção e garantia de direitos da mulher, o dinheiro que chega todo mês também faz diferença.
1: E por isso que o Pix Pensão foi criado, para facilitar o pagamento e o recebimento da pensão de um jeito mais simples e seguro.
0: Vamos entender mais sobre a medida que começa a valer no ano que vem.
8: O Pix Pensão entrará em vigor em julho do ano que vem. A medida altera o Código de Processo Civil para permitir o pagamento de pensão alimentícia de forma automática, via Pix, conforme decisão judicial. Antes da sanção da lei, o pagamento dependia exclusivamente de quem devia a pensão, que podia optar entre transferência manual, boleto ou desconto em folha de pagamento, no caso dos assalariados. Juliana Hernandes Cores, coordenadora-geral de Políticas de Cuidado da Secretaria Nacional de Autonomia Econômica e Política de Cuidados do Ministério das Mulheres, detalha a mudança.
9: A gente tem números que mostram que as mulheres, principalmente mulheres, ficam sem a garantia dos seus direitos, como é exercido o direito hoje. 90% dos pedidos de execução de alimentos não são constantes, então a gente entende que o Pix Pensão vai facilitar, e não só a tramitação judicial, mas a tramitação bancária também.
8: As mães ou responsáveis legais que detenham a guarda de crianças e adolescentes beneficiários de pensão alimentícia poderão solicitar o Pix Pensão a qualquer momento do cumprimento da sentença. Para isso, será preciso procurar um advogado ou defensor público, acessar o processo judicial onde a pensão foi definida e pedir o Pix automático. O interessado precisa informar nos autos os dados bancários, agência, conta e chave Pix cadastrada, tanto de quem recebe quanto de quem deve pagar. E só então o juiz vai expedir a ordem eletrônica para que o sistema bancário agende o pagamento, como explica o advogado especialista em direito de família, Marcelo Lucena.
10: Então, a parte devedora, independente de sua vontade, ela vai receber uma ordem judicial em sua instituição financeira, e naquela data que o juiz determinar, ou no acordo que foi feito e homologado pelo judiciário, naquela data fixa, será cadastrada uma ordem judicial para que se transfira de forma automática o valor referente à pensão pelo tempo que ficar determinado.
8: Por se tratar de decisão judicial, o Pix da pensão alimentícia só poderá ser cancelado ou alterado a partir de nova manifestação da Justiça. Reportagem Graziele Bezerra.
1: E a partir de hoje, o pagamento via Pix por aproximação pode ser feito para valores acima de R$500.
0: Para mudar esse limite, a pessoa deve procurar o banco onde realiza a transação e solicitar a nova quantia máxima que o cliente vai permitir.
1: Essa nova regra foi autorizada pelo Banco Central em junho e passa a vigorar a partir de hoje.
0: O esportivo fecha acordo para a ocupação de um patrimônio público.
1: É o Centro de Treinamento Rei Pelé, uma referência no cenário do futebol brasileiro.
0: Entenda o que representa para os dois lados o acordo assinado hoje em Brasília.
11: O Santos Futebol Clube negociou um acordo com a União para garantir a permanência no centro de treinamento Rei Pelé por 20 anos, renováveis por igual período. Por meio desse acordo, o clube ganha segurança jurídica sem que a área deixe de ser patrimônio público. Como disse a ministra da Gestão e da Inovação em Serviços Públicos, Esther Dueck.
12: A gente tem uma propriedade da União que vai ser preservada, vai ser cuidada. É um imóvel, uma área muito importante, muito valiosa. O patrimônio vai deixar de ser um motivo de litígio para cumprir sua função social.
11: O centro de treinamento Rei Pelé tem cerca de 40 mil metros quadrados e fica no bairro do Jabaquara, em Santos, São Paulo. O complexo foi inaugurado em outubro de 2005 e se tornou uma referência no cenário do futebol brasileiro profissional. As negociações foram conduzidas pela Advocacia Geral da União e, segundo Jorge Messias, o advogado geral, representam mais que uma transação econômica.
13: Nós entendemos que este patrimônio da União, ele tem um trabalho e um serviço que transcende a uma equação econômica. Nós estamos falando do valor imaterial que ele representa, não só para a sociedade santista, mas para toda a sociedade brasileira.
11: A partir do acordo, o Santos Futebol Clube assume uma série de compromissos relacionados a ações sociais, investimentos nas categorias de base e conservação da área. Reportagem Luciana Colares de Holanda.
1: Hoje é dia do idoso, uma data para lembrar que cuidar da saúde também é uma forma de garantir mais qualidade de vida e proteção na terceira idade.
0: E entre esses cuidados, a imunização tem um papel importante. Manter as vacinas em dia ajuda a prevenir doenças e complicações que podem ser mais graves em pessoas idosas.
14: Envelhecer com saúde também passa pela vacinação. Manter a caderneta em dia é uma das formas mais simples e eficazes de prevenir doenças graves, reduzir internações e garantir mais qualidade de vida. No Sistema Único de Saúde, pessoas com 60 anos ou mais têm acesso gratuito às vacinas previstas no Calendário Nacional de Vacinação. Em Brasília, a aposentada dona Gilmara Teixeira tem a caderneta de vacinação completa. Aos 70 anos, ela não esconde a preocupação de ficar livre das doenças.
15: A vacina em dia a gente livra da doença. Não quero ficar doente. Eu sou com 70 anos e eu quero ter uma vida saudável.
14: O exemplo da dona Gilmara é a recomendação para todos os idosos. Entre as principais vacinas estão a da gripe, aplicada todos os anos, o reforço contra a Covid-19 a cada 6 meses, além das vacinas contra hepatite B, tétano e difteria. Dependendo da situação de saúde, do histórico vacinal, também podem ser indicadas vacinas como a da febre amarela e a pneumocócica, que protege contra formas graves de pneumonia e meningite. A diretora substituta do Programa Nacional de Imunizações do Ministério da Saúde, Ana Catarina de Melo Araújo, explica a importância da vacinação para os idosos.
16: A criança e o idoso, ele é mais vulnerável. Então, às vezes, uma doença que na fase adulta, ela não teria uma complicação tão importante, mas na fase do idoso, ela pode complicar e até levar ao óbito, deixar alguma sequela.
14: Com o avanço da idade, o organismo fica mais vulnerável às infecções. Por isso, manter a vacinação atualizada ajuda a evitar complicações, internações e até mortes provocadas por doenças que podem ser prevenidas. Para a dona Gilmara, do começo da reportagem, a vacina é proteção e vida longa.
15: Vacina salva vidas e muitas vidas. Vamos confiar. A ciência está aí para poder estudar e ensinar para gente que a vacina é fundamental na nossa vida.
14: A recomendação é não esperar uma doença aparecer para procurar proteção. Atualizar a caderneta é simples. Basta procurar a unidade básica de saúde mais próxima, levando um documento de identificação e o cartão de vacinação. Mesmo quem perdeu a caderneta deve buscar a unidade para que os profissionais avaliem o histórico e indiquem quais vacinas ainda precisam ser aplicadas. Reportagem Pablo Mungin.
1: E idosos podem contribuir também para salvar vidas.
0: Novas regras autorizam que pessoas com 70 anos ou mais sejam doadoras de sangue.
1: O regulamento também reduziu o tempo de espera para que pessoas temporariamente impedidas possam voltar a doar.
0: A coordenadora geral de sangue e hemoderivados do Ministério da Saúde, Luciana Carlos, explicou pra gente essas mudanças. Acompanhe a entrevista. coordenadora geral de sangue e hemoderivados do Ministério da Saúde, Luciana Carlos. É um prazer ter a senhora com a gente aqui na Voz do Brasil. Vamos falar então sobre essas mudanças nessa parte de doação de sangue que foram anunciadas recentemente. A doação de sangue passou a ter então novas regras para coleta, armazenamento, isso, transporte, não é isso? Entre essas isso mudanças está o prazo, por exemplo, para quem fez tatuagem, piercing, endoscopia. Explica pra gente então quais essas mudanças.
17: Eu queria agradecer inicialmente, né, a oportunidade de estar conversando com o Brasil inteiro sobre isso. E, na verdade, essa atualização do regulamento técnico da hemoterapia no Brasil é uma coisa que a gente esperava há muito tempo. Está sendo muito bem recebido e saudado por toda a hemoterapia brasileira, porque a gente tinha algumas regras que datavam de 2014. Então, eram regras e normas que já estavam um pouco defasadas e distantes da necessidade de segurança dos serviços. Então, agora a gente tem realmente uma atualização desse regulamento técnico e isso faz com que a gente tenha mais segurança para doadores e pacientes, porque a gente, vamos dizer assim, a gente melhorou, né, a segurança desses regulamentos ou desses critérios que são aplicados, né, para que as pessoas possam ou não fazer a doação de sangue com segurança.
1: E por que que foram feitas essas atualizações, então?
17: Existem várias tecnologias que surgiram, algumas situações epidemiológicas que mudaram, alguns critérios técnicos que antes a gente não tinha evidência da segurança e hoje a gente tem. Então, assim, são atualizações técnicas e científicas mesmo que surgem ao longo do tempo e que a gente vai precisando fazer a adequação. Infelizmente, teve um tempo muito longo e agora a gente conseguiu trazer essa adequação, que não está restrita apenas à doação de sangue ou aos critérios de doação. A gente também tem outras alterações de incorporação de tecnologias, uso, por exemplo, de ferramentas informatizadas dentro do serviço para atendimento ao doador. Então, várias oportunidades de atualização que foram feitas, né? E sempre voltadas para a segurança dos doadores, porque o que a gente precisa é que os doadores, as pessoas que podem doar, elas realmente façam a doação com segurança e tranquilidade e continuem saudáveis e até voltem a doar, né, como doadores regulares, e para a segurança também dos pacientes que vão receber esse sangue ou esses componentes que são produzidos a partir do sangue doado.
0: Agora, só para a gente deixar mais claro, né, eu cheguei a mencionar aí os prazos para quem fez tatuagem, piercing. A senhora pode dizer para a gente, então, quais são as principais mudanças, principalmente as que mais impactam os doadores?
17: Uma das coisas que mudou e que a gente fica muito tranquilo e feliz com essa mudança é o tempo máximo de doação, então a idade máxima para fazer a doação. A gente tinha vários doadores regulares que chegavam aos 70 anos e que não podiam mais doar por causa do corte que a gente tinha no regulamento anterior. Agora, essas pessoas, se saudáveis, avaliadas pelo médico do serviço, elas podem continuar fazendo a doação. A tatuagem, a gente tinha um tempo de inaptidão longo. Agora, a tatuagem feita em serviços regulamentados e fiscalizados pela Anvisa, o tempo é de 7 dias. E aquelas tatuagens que são feitas sem a gente saber como, o tempo é de 4 meses. Então, as endoscopias, que eram 6 meses, passaram a 4 meses. Então, assim, são muitas alterações que a gente incorporou ao texto, mas sempre garantindo que essa incorporação, essa alteração não vai significar mais risco, nem para os doadores, nem para os pacientes. Então, a gente passa a ter pessoas que antes eram inaptas, agora podendo fazer a doação e ampliando, né, também o número de potenciais doadores no país. Então, a gente espera que isso tenha uma repercussão muito boa. Principalmente essa questão da tatuagem, porque a gente tem hoje a população mais jovem usa muito está todo mundo se tatuando e lindos e maravilhosos, mas a gente então a gente perdia muito doador com isso, né? E agora não, agora a gente vai poder realmente, a partir até da melhoria do serviços que fazem a tatuagem, né? A gente tem agora agulhas descartáveis, as tintas que são também alicotadas, então a gente tem segurança, e a partir dessa segurança, na forma como a tatuagem é feita, a gente vai poder flexibilizar isso. Então, isso traz muitos doadores para os serviços.
1: Falando sobre a doação de sangue em si, por que a doação regular é tão importante para manter os estoques no país, e em que situações os estoques costumam ficar mais baixos ao longo do ano?
17: O doador regular, ele é importante porque ele é uma pessoa que já entendeu o processo como um todo, então ele já sabe o que é que acontece, ele já se compromete com a segurança do processo, está sensibilizado para ter as respostas corretas às perguntas que são feitas na triagem, ele já foi testado anteriormente, então a gente já tem várias informações desse doador, e ele é uma pessoa que já está comprometido com o sistema. Então, os homens podem doar até 4 vezes por ano, as mulheres 3 vezes por ano, e esse doador que volta, né, ele tanto é mais seguro, como ele já é uma forma da gente ter um número regular, né, de doações.
0: Muito bem, nós conversamos com Luciana Carlos, coordenadora geral de sangue e hemoderivados do Ministério da Saúde. Coordenadora, muito obrigada pela sua entrevista aqui à Voz do Brasil.
17: Nós que agradecemos. Obrigada.
1: A disputa mundial por minerais críticos usados na fabricação de baterias de celulares e carros elétricos já é uma realidade.
0: Mas a ciência brasileira está de olho em uma alternativa sustentável, a partir de uma matéria-prima que tem a cara do Nordeste do país, o coco.
1: Pesquisadores da Universidade Federal de Sergipe estão transformando os resíduos do fruto em uma peça-chave para uma nova geração de baterias.
0: Os detalhes dessa inovação você acompanha agora no quadro Ciência na Prática.
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19: Sergipe é um dos maiores produtores de coco do país. E depois de consumido, o fruto pode virar lixo. Mas essa realidade vem mudando graças a uma pesquisa realizada no estado. A casca e o pó residual do coco têm se tornado um material de alto valor tecnológico, conhecido como biocarvão.
20: Meu nome é Yara de Fátima Jimenez e eu sou do Departamento de Química da Universidade Federal de Sergipe. Produção e consumo de coco é muito importante aqui no estado, né? Então gera um grande volume de resíduos. E um dos produtos que podem ser obtidos são os materiais carbonáceos, ou conhecidos popularmente como os biocarvões. Que tipos de bioprodutos nós podemos obter? Em filtros, como absorventes, também como suportes para catalisadores. E uma das aplicações, né, que nos chamou a atenção são as aplicações em energia.
19: Atualmente, as baterias dependem do lítio, um mineral caro e que pode se tornar escasso no futuro. A solução encontrada pelos pesquisadores foi substituir o lítio pelo sódio, usando o biocarvão de coco para fazer a bateria funcionar.
20: O íon lítio, ele sofre oscilações de preço e disponibilidade no mercado mundial, e nesse contexto, o estado de Sergipe, ele tem reservas de potássio e de sódio. As baterias de íon sódio são biocarvões preparados a partir de biomassa a temperaturas altas.
19: A pesquisa ainda está sendo desenvolvida em laboratório, mas promete colocar o Brasil em um mercado promissor, criando uma alternativa viável e sustentável para o futuro da energia global.
20: A China, ela está privilegiando muito os tipos de pesquisas no desenvolvimento de baterias de íon sódio. Em escala ainda de laboratório, a gente conseguiria, entre 4 a 5 anos, ter uma linha de desenvolvimento até a otimização desse carbono.
19: Acompanhe a pesquisa na página da Universidade Federal de Sergipe. E esse foi o Ciência na Prática, com produção de Warby Calil e edição de Edinaldo Júnior. E nosso encontro com o Saber Científico volta na próxima semana. Até lá.
1: Instrumentos musicais, microfones e máquinas de costura agora podem ser importados sem o pagamento de imposto.
0: A importação desses produtos estava sujeita à alíquota de 18%.
1: No caso das máquinas de costura, a medida que já valia de forma provisória e com restrições de cotas, agora é definitiva.
0: A redução tarifária consta em resolução da Câmara de Comércio Exterior, que incorporou decisões do Mercosul.
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0: E agora com as notícias do Poder Judiciário e do Congresso Nacional. Boa noite.
1: Boa noite para você e até amanhã.

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2: STF envia conciliação do caso sobre a aplicação do Estatuto da Pessoa Idosa a contratos de planos de saúde.
3: Justiça do Trabalho vai fazer um mutirão de conciliação em processos que envolvem pessoas a partir dos 60 anos.
2: Tribunal Superior Eleitoral define relatores para recursos relacionados à apuração das eleições 2026.
3: Boa noite, eu sou Marcela Luiza.
2: E eu sou Walter Lima.
3: Em nota publicada nesta quinta-feira, a presidência do Supremo Tribunal Federal firmou o compromisso com a democracia e a liberdade de escolha de brasileiros e brasileiras em ambiente de paz.
2: O voto é a expressão máxima da cidadania, segundo o presidente do STF, ministro Edson Fachin, e a garantia de que a vontade popular define o futuro do Brasil. Na nota, o ministro ressaltou que isso só é possível graças ao empenho incansável da Justiça Eleitoral brasileira.
3: TSE define relatores para recursos relacionados à apuração das eleições 2026.
2: Os ministros ficarão responsáveis pela análise de processos relativos aos cargos de presidente e vice-presidente da República. Fábio Ruas.
4: O ministro Sebastião Reis Júnior vai ser o relator da apuração dos resultados eleitorais do Amazonas, Alagoas, São Paulo e Tocantins. A ministra Estela Aranha ficou com Minas Gerais, Mato Grosso, Espírito Santo e Mato Grosso do Sul. Já o ministro Floriano de Azevedo Marques será o responsável pelo Ceará, Sergipe, Maranhão e Goiás. Os processos de apuração dos votos dos estados do Rio de Janeiro, Paraná, Pará e Piauí ficarão sob a relatoria do ministro André Mendonça. O ministro Ricardo Vilas Boas Cueva vai atuar nos processos da Bahia, Pernambuco, Paraíba e Santa Catarina. E o ministro Dias Toffoli ficou com o Distrito Federal, Rio Grande do Sul, Rio Grande do Norte, Acre, Amapá, Roraima e Rondônia. A distribuição garante a organização e a celeridade dos trabalhos da Justiça Eleitoral durante a totalização dos votos.
3: O Supremo suspendeu o julgamento sobre a aplicação do Estatuto da Pessoa Idosa a contratos de planos de saúde firmados antes de 2004.
2: A discussão envolve reajustes das mensalidades em razão da idade.
3: O estatuto proíbe a cobrança de valores diferenciados em razão da idade. Com a lei entrou em vigor em 2004, o Supremo discute se essa proteção também se aplica aos contratos firmados antes dessa data, inclusive nos casos em que o beneficiário completou 60 anos após a entrada em vigor do estatuto.
2: A questão é discutida em dois processos diferentes que começaram a ser julgados por composições distintas da corte. Na sessão de hoje, o ministro Dias Toffoli propôs o envio do caso ao núcleo de solução consensual de conflitos do Supremo para tentativa de conciliação. A sugestão foi acolhida pelo plenário.
3: Hoje, 1º de outubro, é o Dia Nacional e Internacional da Pessoa Idosa.
2: De olho na data, a Justiça do Trabalho vai fazer um mutirão de conciliação em processos que envolvem pessoas a partir dos 60 anos. Rocine Gomes.
5: É isso mesmo, a ação em todo o país será de 5 a 9 de outubro. Chamada Em Pauta a Melhor Idade, a iniciativa vai dar preferência aos processos de pessoas idosas. Para participar e adiantar a sua vida, basta procurar seu advogado, ir ao Tribunal Regional do Trabalho e pedir que o processo seja priorizado. É o seu processo em cima da pilha.
3: O STJ recebeu o primeiro recurso especial da história, autuado de acordo com os novos critérios da sistemática da relevância da questão federal.
2: O chamado filtro de relevância entrou em vigor em 3 de setembro. Fátima Uchoa.
6: Nesse novo sistema, só serão julgados pelo STJ casos com relevância econômica, política, social ou jurídica que ultrapassem os interesses das partes, além dos que já têm relevância presumida, como previsto na lei que regulamenta o filtro. O primeiro recurso com relatoria do ministro Herman Benjamin, da primeira turma, teve origem em execução fiscal ajuizada pelo Conselho Regional de Engenharia e Agronomia do Paraná para cobrar dívida decorrente de infração à lei que rege a categoria. Vale destacar que o STJ começou e deve concluir até 7 de outubro as primeiras sessões virtuais para analisar propostas de submissão de recursos especiais ao filtro da relevância.
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3: Uma boa noite.
2: E até amanhã.

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1: Eu sou Humberto Pinheiro e estes são os destaques de hoje do Jornal do Senado, que começa agora. Senado debate projetos para ampliar a inclusão e qualidade de vida dos idosos. CCJ analisa a criação da Universidade do Vale do Juruá, no Acre. Nova lei do seguro rural amplia a proteção de produtores contra grandes perdas. Boa noite. 1º de outubro é o Dia Nacional do Idoso, data dedicada à reflexão sobre os direitos e as condições de vida dos brasileiros com 60 anos ou mais. O Senado analisa projetos para ampliar a inclusão digital e incentivar a participação das pessoas idosas em atividades turísticas. Repórter Rodrigo Rezende.
2: Uma lei sancionada em 2006 determinou que 1º de outubro é o Dia Nacional do Idoso. Em 2003, 3 anos antes, o país ganhou seu primeiro conjunto de leis específicas para essa parcela da população, o Estatuto do Idoso, hoje denominado Estatuto da Pessoa Idosa, como destaca o senador Paulo Paim, do PT do Rio Grande do Sul.
3: O Estatuto garantiu algo fundamental, reconheceu a pessoa idosa como sujeito de direitos, com prioridade nas políticas públicas, proteção à saúde, à moradia, à previdência, ao trabalho, à assistência social e, acima de tudo, à dignidade.
2: O Senado debate diversos projetos para melhorar a vida dos idosos brasileiros. Um deles, apresentado pela senadora Damaris Alves, do Republicanos do Distrito Federal, quer promover a acessibilidade, inclusão e segurança da pessoa idosa nos ambientes digitais. Já o senador astronauta Marcos Pontes, do PL de São Paulo, é relator na Comissão de Direitos Humanos de uma proposta que incentiva a participação dos idosos em atividades turísticas.
1: Comissão de Constituição e Justiça analisa o projeto de lei que autoriza o Poder Executivo a criar a Universidade Federal do Vale do Juruá, UFVJ, com sede em Cruzeiro do Sul, no Acre. A proposta tem o objetivo de interiorizar a oferta de ensino superior público na Amazônia Ocidental e impulsionar o desenvolvimento científico e socioambiental da região. A reportagem é de Bruno Lourenço.
4: A proposta prevê a criação de uma fundação pública federal sediada em Cruzeiro do Sul, no oeste do Acre, com atuação em outras localidades do Vale do Juruá. O senador Hamilton Mourão, do Republicanos do Rio Grande do Sul, defendeu a importância de expandir o ensino superior público para além das capitais.
5: A interiorização do ensino superior público, especialmente em territórios com as peculiaridades socioambientais e os desafios logísticos do Vale do Juruá, é medida de inegável e urgente interesse público.
4: A Universidade Federal do Vale do Juruá deverá ter como foco suas vocações regionais e priorizar áreas como bioeconomia, agricultura familiar, biotecnologia, saúde e conservação ambiental.
1: O Brasil e os Estados Unidos anunciaram a criação de um grupo de trabalho para negociar o tarifaço. O objetivo é avaliar possíveis soluções e avançar nas negociações sobre um eventual acordo. No Congresso, aguarda análise uma MP que destina crédito subsidiado a exportadores e setores estratégicos. Repórter Pedro Pincer.
6: O governo norte-americano deve apresentar nas próximas semanas uma proposta para definir os assuntos das negociações. As conversas ocorrem enquanto os Estados Unidos mantêm sobretaxas sobre parte das exportações brasileiras. Em julho, foi anunciada uma tarifa adicional de 25% sobre determinados produtos brasileiros. No Congresso brasileiro, aguarda a instalação a comissão mista, que vai analisar a medida provisória que prevê R$18,5 bilhões em crédito subsidiado para exportadores e setores estratégicos. O presidente do Senado, Davi Alcolumbre, afirmou que o Legislativo está unido na defesa dos interesses nacionais.
7: Nós vamos defender a soberania nacional, vamos defender os empregos dos brasileiros e defender os empresários brasileiros que geram a riqueza para o Brasil. E tenho convicção também que esse processo tem que ser liderado pelo Poder Executivo. Buscar estreitar os laços e fazer as coisas acontecerem defendendo os brasileiros. O Parlamento está integralmente à disposição da defesa dos interesses do Brasil.
6: A partir de um documento que será enviado pelos Estados Unidos, o grupo de trabalho vai buscar um entendimento entre os dois países.
1: O Executivo sancionou uma lei aprovada no Senado que muda as regras do seguro rural para proteger produtores e seguradoras em caso de grandes perdas no campo. Repórter Patrícia Oliveira.
0: O dinheiro que o governo federal destina para ajudar o produtor a pagar o seguro rural não poderá ser bloqueado ou congelado durante a execução do orçamento. A nova lei também tira do papel o chamado Fundo Catástrofe, criado em 2010 para auxiliar as seguradoras a cobrirem prejuízos extraordinários na produção rural, como os causados pelas mudanças climáticas. A proposta que deu origem à lei é da senadora Tereza Cristina, do Progressistas de Mato Grosso do Sul.
8: O seguro rural, ele representa um instrumento essencial de gestão de risco, pois protege o produtor rural contra perdas decorrentes de eventos aleatórios e não controláveis.
0: A lei prevê ainda que os produtores que têm seguro terão prioridade nas linhas de crédito para prorrogar ou renegociar dívidas.
1: O plenário pode votar em breve um projeto que estabelece condições de trabalho específicas para mulheres com câncer de mama, incluindo aquelas em tratamento ou em período de remissão. A proposta autoriza a adoção de medidas para flexibilizar as condições de trabalho, como teletrabalho, redução da jornada, horários flexíveis e apoio psicossocial sem redução salarial. Além disso, institui o selo rosa para reconhecer empresas que adotarem práticas inclusivas e não discriminatórias. Durante a leitura do relatório na Comissão de Assuntos Sociais, o senador Flávio Arnes, do PSB do Paraná, ressaltou que o trabalho pode contribuir efetivamente para a saúde mental de quem enfrenta o câncer de mama.
9: É comprovado que se manter ocupado e produtivo representa um grande apoio psíquico aos pacientes de câncer a obstar ou ao menos dificultar o advento de depressão que muitas vezes os acomete.
1: A Comissão de Constituição e Justiça do Senado pode votar o projeto de lei do senador Chico Rodrigues, do PSB de Roraima, que muda a contagem de prazos para manifestação da Fazenda Pública, do Ministério Público e da Defensoria Pública em processos de inventário. Pela proposta, os prazos passam a ser contados em dias corridos, incluindo sábados, domingos e feriados. Atualmente, a contagem é feita apenas em dias úteis. O relatório do senador Jorge Cajuru, do PSB de Goiás, recomenda a aprovação do projeto.
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1: Na hora de votar, além do celular, o eleitor precisa deixar outros equipamentos eletrônicos fora da cabine, como relógio inteligente e óculos com câmera. A proibição vale até para aparelhos desligados e foi reforçada pela Justiça Eleitoral para garantir o sigilo do voto. Repórter Marcela Cunha.
13: Não é só o celular que deve ficar fora da cabine de votação. Com o avanço de dispositivos cada vez menores e mais conectados, a Justiça Eleitoral detalhou as regras para impedir que novas tecnologias comprometam o sigilo do voto. A proibição também vale para máquinas fotográficas, filmadoras, relógios e pulseiras inteligentes, óculos conectados, fones de ouvido, câmeras corporais e microcâmeras. A medida busca evitar que equipamentos capazes de registrar ou transmitir informações sejam usados para revelar a escolha do eleitor. Também ajuda a combater a compra ou a coação de votos ao impedir a produção de uma prova da opção registrada na urna, como lembrou a senadora Damares Alves, do Republicanos do Distrito Federal.
14: A legislação é muito clara, o voto ele é secreto.
13: Quem se recusar a entregar o equipamento aos mesários não poderá votar até cumprir a orientação. O caso será registrado em ata e, se necessário, a força policial poderá ser acionada. Já equipamentos de acessibilidade e tecnologias assistivas continuam permitidos.
1: Trabalhos técnicos de Eliseu Caires. O Jornal do Senado fica por aqui. Acompanhe agora as notícias da Câmara dos Deputados. Boa noite e até amanhã.
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16: Mulher que delatar violação de medida protetiva poderá ter escolta policial.
17: Deputados esclarecem a atuação do Ministério Público em pedido de pensão.
18: Escolas devem informar suspeita de trabalho infantil ao Conselho Tutelar.
19: Avança projeto que aumenta a punição para corridas ilegais em vias públicas.
20: Boa noite. A Comissão de Viação e Transportes aprovou penas mais rígidas para quem participar de corridas ilegais em vias públicas. A repórter Kate Nayane traz mais detalhes sobre o texto que agora será analisado pela Comissão de Constituição e Justiça.
21: O projeto de lei que aumenta as punições para os chamados rachas foi aprovado pela Comissão de Viação e Transportes da Câmara dos Deputados. Pela proposta, a multa pela prática de corridas ilegais em vias públicas passa de 2.934 para 4.402. Além da suspensão do direito de dirigir e apreensão do veículo. O aumento do valor da multa também se aplica para quem promover ou participar de eventos que envolvam manobras perigosas, corridas ou disputas em vias públicas sem a permissão da autoridade de trânsito. O texto aprovado também agrava as penas. Caso a infração ocorra próximo de escolas, hospitais, locais de embarque e desembarque de passageiros, ruas estreitas ou onde exista grande concentração de pessoas, as penas passam de 3 a 6 anos para reclusão de 4 a 8 anos em caso de lesão corporal grave e de 6 a 12 anos em caso de morte. O relator da proposta, deputado Hugo Leal, do PSD do Rio de Janeiro, defende que infrações como estas não devem ser tratadas como acidentes.
22: Inclusive, no caso de lesão corporal ou morte, aí sim, responsabilidade por homicídio. Homicídio, essa é a nossa principal mudança, principal alteração, é que quando uma prática ilegal dessa natureza, o resultado dela é o homicídio, nós temos que tratar esse indivíduo como um homicida, não como um acidente de trânsito.
21: Em seguida, o projeto de lei que aumenta as punições para quem pratica corridas ilegais em vias públicas será analisado pela Comissão de Constituição e Justiça. Da Rádio Câmara de Brasília, Kate Nayane.
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10: Economia.
24: Afonso Mota, do PDT do Rio Grande do Sul, destaca a importância da lei que reduz as alíquotas do PIS/PASEP e da CONFINS para a indústria química e petroquímica. O deputado ressalta que o setor recolhe aproximadamente 40 bilhões de reais por ano em impostos.
25: Afonso Mota avalia que a redução dos tributos tem fortalecido uma atividade estratégica para a economia brasileira diante da concorrência internacional. O parlamentar reitera que a medida cria condições para que o setor continue contribuindo para o desenvolvimento do país.
24: Marcos Aurélio Sampaio, do MDB do Piauí, defende projeto que acaba com a cobrança pelo uso da rede de distribuição de energia elétrica para microgeradores de energia solar. O texto garante isenção permanente aos consumidores que injetam energia excedente na rede.
25: A proposta estende a isenção a todos os usuários de fontes renováveis, independentemente da data de adesão. No entendimento de Marcos Aurélio Sampaio, a medida garante segurança jurídica e incentiva a democratização da energia limpa.
10: Agricultura.
24: O projeto de Renilson e Nicodemos do MDB do Pará estabelece um período de paralisação temporária na colheita do açaí e cria um seguro para os extrativistas do fruto. A ideia é pagar aos trabalhadores um salário mínimo por até 4 meses no ano para permitir a regeneração natural das palmeiras.
25: Na visão de Renilson e Nicodemos, a medida garante a sustentabilidade ambiental e assegura renda às famílias extrativistas no período de entre-safra. A proposta prevê ainda ações para diminuir os acidentes de trabalho na subida dos açaizeiros e modernizar as técnicas de manejo.
10: Relações Exteriores.
24: Felipe Felipe Martins, do PL Tocantinense, apoia a criação da Frente Parlamentar Mista pela Integração Continental e Desenvolvimento Sul-Americano. O objetivo do colegiado é elaborar iniciativas de conexão produtiva, digital e institucional entre os países do continente.
25: De acordo com Felipe Martins, o grupo vai articular com governos estaduais, municipais e a sociedade civil para ampliar o protagonismo do Brasil na América do Sul, promovendo o intercâmbio tecnológico e o crescimento socioeconômico.
2: Segurança Pública.
24: A Comissão de Segurança Pública aprovou uma escolta policial para mulheres vítimas de descumprimento de medida protetiva. O repórter Luiz Cláudio Canuto explica a questão.
3: A Comissão de Segurança Pública e Combate ao Crime Organizado aprovou projeto que prevê escolta policial para mulheres que denunciarem descumprimento de medida protetiva. Pela proposta, a escolta deveria ser concedida quando houvesse risco à integridade física. A proposta muda a Lei Maria da Penha e também a lei que disciplina a proteção de vítimas e testemunhas ameaçadas. O colegiado aprovou a versão da relatora, deputada delegada Ione, do Avante de Minas Gerais. Segundo ela, o objetivo é fortalecer a proteção das vítimas no momento em que procuram as autoridades para comunicar que o agressor desrespeitou a decisão judicial. O texto aprovado amplia o alcance da proposta original e incorpora a proteção da escolta a um conjunto mais amplo de medidas protetivas na Lei Maria da Penha. A proposta original da deputada Rogéria Santos, do Republicanos da Bahia, previa a obrigatoriedade de escolta policial para a mulher que comparecesse à delegacia para denunciar o descumprimento de medida protetiva de urgência. Pelo texto aprovado, a adoção de escolta policial deixa de ser uma medida automática e passa a depender de avaliação técnica do risco enfrentado pela vítima. Entre os critérios poderiam ser considerados o histórico de violência praticada pelo agressor, a gravidade das ameaças e a possibilidade de novas agressões. Segundo o Conselho Nacional de Justiça, a cada 45 segundos, uma mulher recebe a proteção judicial. O projeto tramita em caráter conclusivo e aguarda indicação de relator na Comissão de Defesa dos Direitos da Mulher. Em seguida, passará pela Comissão de Constituição e Justiça. Da Rádio Câmara de Brasília, Luiz Cláudio Canuto.
25: Franciane Baier, do Republicanos do Rio Grande do Sul, apoia projeto que destina 30% da arrecadação de apostas de cota fixa ao Fundo Nacional de Segurança Pública. A proposta também reserva, no mínimo, 30% do fundo para o combate à violência contra a mulher.
24: Franciane Baier informa que os recursos vão financiar ações como monitoramento eletrônico de agressores, patrulhas especializadas e casas de acolhimento. Para a deputada, a medida garante orçamento contínuo para interromper os ciclos de agressão às mulheres.
25: Projeto de lei quer proibir a nomeação ou contratação de pessoas condenadas por crimes sexuais contra crianças e adolescentes para cargos ou funções públicas. De autoria de Júnior Lourenço, do MDB do Maranhão, a medida valeria para órgãos públicos, empresas estatais e contratos de prestação de serviços.
24: A proposta determina ainda que a proibição só será aplicada após condenações definitivas. De acordo com Júnior Lourenço, a iniciativa reforça a proteção de crianças e adolescentes e a integridade da administração pública.
25: Misael Varela, do PSD de Minas Gerais, apoia a proposta de emenda à Constituição que reduz a maioridade penal de 18 para 16 anos. A mudança visa punir, com mais rigor, menores envolvidos em crimes hediondos e em casos de violência extrema contra pessoas e animais.
24: Misael Varela pondera que a responsabilização penal vai depender de laudo técnico que comprove a capacidade do jovem de entender a gravidade do ato. Para o deputado, a proposta evita a impunidade em casos de extrema violência.
25: Exigir vídeo monitoramento e punir a omissão de casos de agressão contra crianças e adolescentes em creches e escolas é a proposta de delegado Bruno Lima, do Podemos de São Paulo. O texto ainda impõe pena para os dirigentes que deixarem de notificar casos suspeitos.
24: Delegado Bruno Lima argumenta que crianças pequenas muitas vezes não conseguem relatar abusos, o que exige provas objetivas. O parlamentar pondera que as câmeras devem ficar restritas às áreas comuns, prevendo penas mais duras para maus tratos em creches.
25: André Fernandes, do PL do Ceará, apresentou o projeto que determina a queima completa como único método para destruir entorpecentes apreendidos e plantações ilícitas. Pela proposta, a destruição deve ser gravada em vídeo com registro de geolocalização.
24: Na avaliação de André Fernandes, métodos atuais como enterramento não garantem a destruição total dos materiais apreendidos. Para o deputado, a incineração evita que drogas e lavouras voltem ao mercado ilegal por falhas no descarte policial.
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4: Justiça.
25: Deputados aprovaram um projeto que esclarece a atuação do Ministério Público em pedido de pensão alimentícia. A repórter Paula Bittar explica os detalhes.
5: A Comissão de Constituição e Justiça da Câmara aprovou uma proposta que inclui no Estatuto da Criança e do Adolescente uma regra autorizando o Ministério Público a pedir judicialmente pensão alimentícia em favor de crianças e adolescentes. Pela proposta, isso poderá ocorrer mesmo que os pais continuem exercendo seus direitos e deveres legais em relação ao filho, que a criança ou adolescente não esteja em situação de risco e que exista defensoria pública na comarca. O objetivo é transformar em texto legal um entendimento que já é adotado pelo Superior Tribunal de Justiça.

0: adolescentes, mas a lei não explicita que essa atuação independe da situação familiar da criança ou adolescente, da existência de situação de risco ou da disponibilidade da Defensoria Pública. A autora do projeto, deputada Laura Carneiro, do PSD do Rio de Janeiro, explicou que parte da doutrina tem uma visão distorcida sobre o tema e seu objetivo foi deixar a regra bem clara.
1: O Ministério Público precisa poder pedir alimentos quando eles são de interesse do menor, quando as crianças estão em vulnerabilidade, quando as crianças precisam dessa ajuda do Estado. Na prática, o que a gente faz é colocar agilidade numa rede de proteção que é muito importante para as crianças. Porque a gente sabe que a justiça tem o seu próprio tempo, ela demora, mas a fome, essa não tem tempo.
0: A proposta que inclui no Estatuto da Criança e do Adolescente uma regra autorizando o Ministério Público a pedir judicialmente pensão alimentícia em favor de crianças e adolescentes pode seguir agora para a análise do Senado, a menos que haja recurso para votação antes pelo plenário da Câmara. Da Rádio Câmara de Brasília, Paula Bittar.
2: Ciência e tecnologia.
3: Aliel Machado, do PV do Paraná, defende a regulação e o combate ao abuso de poder de grandes empresas de tecnologia. Ele explica que a ideia é permitir que o governo federal imponha regras de transparência e evite privilégios para produtos das próprias plataformas.
4: Aliel Machado argumenta que o mercado digital exige uma área especial dentro do Conselho Administrativo de Defesa Econômica para proteger o direito do consumidor. Ele ressalta que as regras devem focar apenas nas chamadas Big Techs, garantindo mais espaço para pequenos concorrentes.
3: Doutor Ismael Alexandrino, do PSD de Goiás, quer estabelecer diretrizes mais rigorosas para a classificação indicativa de desenhos e animações digitais. A proposta obriga emissoras e serviços de streaming a barrar produções com cenas de violência, humilhação ou duplo sentido.
4: Doutor Ismael Alexandrino lembra que o uso indiscriminado de telas por bebês e crianças pequenas traz prejuízos ao desenvolvimento cognitivo e emocional. Ele defende que as plataformas de vídeo auditem seus catálogos sob pena de multas milionárias e suspensão da empresa.
3: Pastor Eurico, do PSDB de Pernambuco, cobra do governo explicações sobre denúncias de interferência na eleição do Conselho Regional dos Técnicos Industriais da Terceira Região. Ele quer saber se o Ministério da Ciência, Tecnologia e Inovação apoiou uma das chapas concorrentes em Pernambuco e na Paraíba.
4: Pastor Eurico pede detalhes sobre agendas, manifestações públicas e uso de recursos do Ministério em favor de candidatos. Segundo o parlamentar, denúncias apontam quebra dos princípios da impessoalidade, neutralidade, além de possível abuso de poder político.
2: Direitos humanos.
3: A comissão aprova projeto que obriga as escolas a comunicarem suspeitas de trabalho infantil ao Conselho Tutelar. A reportagem é de Agui Pontes.
5: A Câmara dos Deputados debate fazer com que as escolas sejam obrigadas a comunicar ao Conselho Tutelar suspeitas de trabalho infantil. A proposta, apresentada pelo deputado Amon Mandel, do Republicanos do Amazonas, insere a mudança no Estatuto da Criança e do Adolescente. Segundo a proposta, já aprovada pela Comissão de Educação, a suspeita ou comprovação da prática de trabalho infantil precisa ser apontada pela instituição de ensino, especialmente se envolver uma criança de até 12 anos. A Constituição já prevê o contato da escola com o Conselho Tutelar, em caso de maus tratos ou faltas excessivas e injustificadas à escola. Segundo a relatora na comissão, deputada Franciane Baier, do Republicanos do Rio Grande do Sul, a escola é estratégica para dar esse primeiro alerta.
6: A escola é muitas vezes o primeiro lugar onde os sinais de exploração aparecem. E ao tornar essa obrigação expressa na lei, damos mais agilidade para que o Conselho Tutelar seja acionado e as medidas de proteção sejam tomadas o quanto antes.
5: A Constituição proíbe o trabalho para menores de 16 anos, salvo na condição de aprendiz, que o jovem pode desempenhar a partir dos 14 anos. Segundo um estudo recente do Fórum Nacional de Prevenção e Erradicação do Trabalho Infantil, 1.650.000 crianças e adolescentes estão tendo sua força de trabalho explorada no Brasil. A proposta que prevê a denúncia do trabalho infantil pelas escolas ao Conselho Tutelar será analisada pela Comissão de Previdência, Assistência Social, Infância, Adolescência e Família. Da Rádio Câmara de Brasília, Agui Pontes.
4: Márcio Alvino, do PL de São Paulo.

0: Paulo enaltece o trabalho da APAE, Associação de Pais e Amigos dos Excepcionais, na inclusão e na defesa dos direitos das pessoas com deficiência. Ele ressalta a atuação de profissionais, voluntários e famílias no apoio a milhões de brasileiros.
1: Márcio Alvino defende o fortalecimento das APAEs por meio de mais recursos e de políticas públicas voltadas às pessoas com deficiência. Vice-presidente da Frente Parlamentar em Defesa das APAEs, o deputado reafirma o compromisso de apoiar as instituições presentes em todo o país.
2: Educação.
0: O projeto de Geraldo Mendes, do União do Paraná, prevê o abono de até 3 dias de faltas escolares por mês para alunas com deficiência durante o período menstrual. A medida dispensa atestado médico, bastando a notificação da família à instituição de ensino.
1: Geraldo Mendes argumenta que dores intensas tornam a frequência escolar dolorosa para muitas adolescentes com deficiência. Para ele, a dispensa de laudo mensal evita filas desnecessárias nos postos de saúde e a assegura o direito à educação sem reprovação por falta.
0: Fomentar o hábito da leitura e ampliar o financiamento de bibliotecas públicas é o objetivo de projeto de Amaro Neto, do PP do Espírito Santo. O texto permite que empresas e pessoas físicas usem deduções no imposto de renda para apoiar a compra de livros, feiras literárias e acervos digitais.
1: Amaro Neto argumenta que o país ainda enfrenta gargalos no acesso à literatura e na preservação de espaços culturais. Ele diz ainda que a proposta estimula a cooperação entre a...
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5: 20 horas e 1 minuto.
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5: 20 horas e 1 minuto.
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1: 20:51.
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3: 20 horas e 54 minutos.